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0: vai-te embora, são 7 da manhã. Cidade. Aliás, não vais embora. Volta. 31.6. Sexta-feira! 3 de julho de 2026. Epá, parecia que eu estava a mandar os ouvintes.
1: É verdade, tens razão.
0: Não, mandámos a Croácia embora. Este é o acorde.

0: Então, decisões foram tomadas.
1: Muitas.
2: Consequências estão a ser vividas.
1: Escolhas e consequências.
0: Escolhas e consequências, não é?
1: Escolhas e consequências.
0: Ora bem, quem é que viu o jogo até ao fim?
1: Eu todos. Vi o jogo até ao fim.
0: Quem é que foi para a cama no fim do jogo? Eu.
2: Eu.
0: Pedro?
1: Hey.
0: Ai, malta, foi sofrido.
1: Foi, pá.
0: Eu não sei em que mundo é que eu vivi na altura, mas sentei-me em frente à televisão, meia-noite, a pensar: olha, isto vai ser um joguinho, um sólido 2-1 para a cama aos 90.
1: Nunca e é.
0: Foi aos
2: complicado.
0: 90 mais 18.
1: Já, yeah, 18. Yeah.
0: Pá, que
1: mais íamos a prolongamento. O prolongamento são 30. É, como é que faz 18, faz 30,
2: olha,
1: né?
2: Olha, tenho visto tanto futebol que eu acho que estou melhor a analisar futebol que o Pedro neste momento.
0: Melhor que o Pedro?
2: Eu acho, juro por Deus.
0: Tu que começaste a ver futebol há cerca de 3 semanas.
2: Sim, eu até escrevi, eu estava a ver o jogo e estava a escrever o que é que eu achava do jogo.
0: Tá, então vá, força.
2: Ah, eu acho que foi um jogo complicado, eu vou-vos dizer o que eu senti. Acho que foi um jogo complicado, tivemos mais bola, tentámos subir as linhas e pressionar, mas faltou velocidade e criatividade no último terço, eu acho.
0: É verdade.
2: A Croácia baixou bem o bloco, esperou pelo erro e criou perigo nas transições. Depois, a entrada do Gonçalo Ramos mexeu muito com a equipa, foi o que eu senti. Okay. Deu mais presença na área, mais agressividade e acabou por estar ligado ao segundo golo, como toda a gente viu, não é? Foi uma substituição muito inteligente do Martínez. Portugal não fez um jogo brilhante, mas reagiu e ganhou pela insistência.
0: Eu estava à espera da punchline.
2: Está certo? Não, isto é mesmo o que eu acho. E digo já, se o 2-0 da Croácia não tivesse sido anulado por um fora de jogo, ia ser muito difícil por Portugal dar a volta, mas tivemos sorte. E eu acho que pronto, thank God.
0: Então, e o que achaste do jogo do gol anulado da Croácia, mesmo ao cair do pano?
2: Acho que o VAR esteve do nosso lado.
0: Uh-huh.
2: E não sei se não foi uma mística qualquer aqui do dia especial que foi, se é que me entendes.
0: Ok.
1: E agora, tu sabes o que é o último terço?
2: Sei. Ok. Tu estás parvo, eu escrevi isto. Eu fartei-me de estudar.
1: Hilariante.
2: Olha lá, não gostaste da minha análise?
1: Olha, está super correta.
2: Então pronto, então a mão à chave.
0: E foi um jogo mítico, porque também foi o último jogo do croata.
2: Isso eu não sei, eu sei de Portugal, o meu Portugal de Portugal.
0: Os outros já não é contigo, não é?
2: Não.
0: Há de haver uma Joana croata que escreveu a sua análise, está agora na Cidade FM da Croácia.
2: É só para saberem, I got ball knowledge now.
0: Não, tens, sem dúvida.
1: De facto.
0: Bom dia, é o Acordas. Estamos contigo até às 11. Para já, Chico da Tina. São um grande amor.

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1: 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Vem que estás na Cidade FM. Bom dia, está ao corda. Hoje é que é caso para reunir o ganho das sete.
2: Yeah. Malta, vocês hoje têm mesmo que estar todos aqui. Nem que seja por mim.
1: Estou mesmo a falar sério. Pedro. Não, temos muitos corajosos aqui também no nosso 911-911-908.
2: Malta que viu o jogo e ainda está aqui.
1: Yeah. Por exemplo, Luís. Bom dia, gangue. Eu não consegui acordar para ver o jogo todo, mas vi desde o penalti. E só estava a rezar para não ir a prolongamento para ver se dormia mais uma horinha. Boa emissão para vocês. Hi, Ares. Joana, Artur e Pedro, como estão? Já vi que ganhámos o jogo. Como foi?
3: Oh. Ah, não ouviste a minha análise.
1: Deve ter ouvido, entretanto.
2: Foi fixe, Ares.
1: Foi giro.
2: Foi muito
1: giro. Bom dia, malta. Foi sofrido. Bem, que jogo ontem. Gol não, é falta não. Bem, nós lá nos chafámos. Yeah. Força Portugal, para vocês, boa emissão. Sextou, bora Portugal. Bora, Érico.
2: O jogo era tudo. Foi isto. Ah, afinal não foi. Agora foi isto. Ah, afinal não foi.
1: O VAR jogou também.
2: Yeah, yeah,
1: o VAR
2: estava a jogar.
3: Foi
1: a MVP até.
2: Yeah.
1: Bom dia, hoje por Lisboa. Pedro, que costuma estar pelo mundo todo. Portanto, tudo lá sempre nos manda mensagens de estar num sítio diferente. Hoje está aqui ao pé da nossa rádio.
2: Yes.
1: É, Rita, conta coisas.
4: Melhor intro do mundo, melhor programa do mundo.
1: Já, concordo.
4: Acorda para isto, melhor locutores do mundo, melhor país do mundo.
2: É verdade.
4: Estou feliz.
3: Bem, que felicidade.
2: Ganda, Rita.
1: Rita, dá-me um bocado daquilo que tu bebes.
2: Mostra-me, café.
1: Leva-me à fonte.
2: Sim.
1: Bom dia, Cidade FM. Vi o jogo até ao fim, valeu a pena mesmo. Deitei-me, tive que me levantar duas horas depois. Que jogaço!
2: Vale sempre a pena. Era. Bem, estava uma caloraça na altura do jogo. Meu Deus do céu.
1: Senhora.
2: Como é que é possível? Que legal.
3: O dia todo foi.
2: Calor às duas da manhã mesmo.
1: Yeah. Bom dia, gangue. Vou mostrar-vos o meu ar-condicionado do carro para aguentar este calor. Como assim, Marta?
2: Aposto não há.
1: Qual é? Pois já.
3: Ar-condicionado no carro são quatro janelas abertas.
2: Já. Yeah.
1: Coragem para todos.
3: Não consegui almoçar porque estive num carro durante 20 minutos sem ar-condicionado e achava mesmo que os meus órgãos todos tinham derretido. Tipo, eu não conseguia
2: estavam
3: comer. Estava,
2: não é?
3: Tão enjoada. Muita força para quem não tem ar-condicionado.
1: Ah, ok. Sim. O ar-condicionado da Marta é um abanico.
2: Pois.
1: Pois.
2: Ora, claro,
1: Marta.
2: Pois.
1: Estamos contigo, ok? Coragem.

0: Olhem lá! Miss Mouse com a Bad Gang, estás na Cidade FM. Boa sexta-feira, eu sou Arthur Simões, comigo Pedro Góias e Joana Miranda. Ah, e muitos ouvintes corajosos também. Aqui no nosso 911-911-908. Onde é que andas? Como é que estás? Essa manhã? Como é que está a correr? Carlos, bom dia!
1: Bom dia, malta!
2: Hey.
1: Não é fácil.
2: Pois não.
1: Não é fácil, mas vamos trabalhar bem dispostos. Tu ir aqui a passar a Ponte Freixo, já agora não há trânsito, em direção a Gaia.
0: Maravilha.
1: Está tudo bem. Grande vitória. E fico feliz por saber que para a semana é Páscoa. E vocês perguntam, ah, como assim? Para a semana é Páscoa. Então, ontem foi dia de Ramos. Maltinha, boa. Tudo bom para vocês, boa, boa, bom boa. Fim de semana e carrega Portugal.
3: Malta,
0: Carlos,
3: malta.
0: Sim,
3: malta.
0: Sim. Joana, o que é que foi?
3: Eu acabei de me aperceber de uma coisa.
0: Então, diz lá.
3: Nós estamos a Rádio Comercial neste momento. Malta, nós somos a os nossos ouvintes, o nosso locutor-mor, o nosso principal host. Estamos.
0: Malta, Vera, o que é que achaste disto?
2: Estamos condenados.
0: Ora bem.
2: Mas esta vamos deixar passar.
0: Não, absolutamente.
2: Até porque eu acho que foi da cabeça dele. Ou então viu no jornal de manhã, sabes? Aquele...
0: Achas que foi de cabeça?
2: Eu acho que foi aquela caricatura de jornal, sabes?
0: Ah, cá sim, nas partes de trás. No barbeiro.
2: Yeah, no barbeiro. Yeah, yeah. Essa piadinha foi, se calhar.
0: Bom dia, Carminha Diário.
4: Bom dia, cidade.
2: Hey.
4: Viva Portugal!
0: Nós também estamos pelo Portugal.
2: É isso mesmo.
0: Sim. Força, Portugal. Olá, bom dia.
4: Bom dia, gangsters!
0: Ei!
4: Bora, Portugal!
0: Os nossos pequenos gangsters!
2: Os petizes.
0: Agora, quem safou mesmo bem foi aqui a Maria.
5: Bom dia, Cidade FM. Bem,
3: bom dia.
5: Viva Portugal, primeiro de nada.
0: Sim,
5: eu ontem não vi o jogo, só vi o início, o cantarolino e o início do jogo e depois desliguei a televisão. E quando acordei assim do nada, com muito calor, esta noite é mesmo muito calor, e liguei a televisão, foi quando foi o segundo gol de Portugal.
0: Portanto, a Maria viu o hino. Marchar. Ok, está visto, foi dormir.
3: Yeah.
0: Acordou, marcámos, voltou a dormir. Está feito. Pá, maravilha.
2: E tudo o que era se é que ela não viu.
0: Yeah. É, não
2: maravilha,
0: é?
2: Yeah.
0: Mágico, tão é bom. Assim que se faz.
3: Muito bom.
2: Eu é que sabe andar nisto.
0: Completo.

0: Toma, leva tudo. Estás a Cidade FM, onde este é o Acorda. Eu sou o Artur Simões, comigo Pedro Góias e Joana Miranda. Ou melhor, o que resta de Pedro Góias e Joana Miranda. Não, Pedro, olha, estás a aguentar bem. Para quem dormiu...
1: 10 minutos.
0: Foi 10 minutos?
2: Epá, eu não dormi, eu fiquei a olhar para o quarto, né? Eu não ia dormir 10 minutos.
0: Não, tu estavas a contar há bocado. Deitaste-te às 5h10 da manhã.
2: E o despertador toca às 5h20, vou dormir. Não vou, né? Meti as mãos, meti assim as mãos ao peito, uma agarrada à outra, e fiquei a olhar para o meu quarto.
0: Tipo sarcófago.
2: Yeah. Ok, sarcófago.
0: Olha, estás aqui, estás com energia e eu só preciso que aguentes mais 4 horas.
2: Ah, não, está tranquilo, está tranquilo.
0: Não, absolutamente.
2: Eu até às 6 da tarde estou bem.
1: Pois é, vou ter uma quebra. Vai para um casamento hoje.
2: Já, yeah, ainda vou para
0: um casamento. Yeah, eu não sei se eles te vão deixar entrar, Pedro.
2: Vão, então não vão.
1: Pedro, tu vais desmaiar. Tu tens mesmo que dormir durante o dia.
2: Já, já. Aquilo ainda é uma viagenzinha. Eu tenho ali 2 horinhas de carro ainda. E não vou a conduzir, portanto.
1: Ah,
2: tranquilo.
1: Pronto.
2: Então, não, imagina.
0: Sim.
1: E podes dormir ou vais estar tudo chitado?
2: Posso. Não, não. Vou estar chitado, mas vou dormir.
0: Olha, coragem para ti, Pedro. E coragem para a Daniela também. Vamos mandar todos um abraço à Daniela. Unir-nos novamente com o país. Que diz que desde as 7h30 da manhã está a deitar sangue pelo nariz.
2: Calor.
0: Pá, não faço ideia. Provavelmente está a limpar uma casa com o cliente em casa. Aí, com papel higiênico enfiado pelo nariz acima. Portanto, Daniela.
2: Muita força, Daniela.
0: Muita força, muita coragem. Eu nem tenho dicas. Quais são as dicas de mãe para isso?
2: Mete papel?
1: Papel higiênico no nariz.
2: Ah, e mete a cabeça para cima, não é?
1: Yeah.
0: Mas é um bocado difícil limpar uma casa enquanto estás a.
2: Sim,
0: olhar para muito, não é? Rafael.
3: Bom dia, Cidade FM.
2: Como é que é?
3: Força Portugal, vamos até à final!
0: Vamos! Epá, vamos ver,
1: até onde der.
2: Olha. Bem, a portuguesa com menos paciência de dezembro. Não,
1: não, eu sou realista.
0: No, nós contigo, nos descobrimentos, tínhamos coberto a Berlengas e dava a volta. Está feito, já chega, malta.
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0: Top 10.
1: Top 10. Olívio Rodrigo, estás na Cidade FM. Bom dia, este é o Acorde Sur, Artur Simões, comigo Pedro Góias e Joana Miranda. E uma coisa eu vos digo, está a ser muito divertido ouvir o que resta das vozes dos nossos ouvintes a chegar aqui ao nosso 911-911-908. É assim, eu também já não tenho muita.
2: Eu também não.
1: Só para reparar, tu, pois. Enfim. Bom dia.
3: Bom dia, Cidade FM. Bom programa para todos. Se está a deitar sangue do nariz, com pressão direta. Pressão no nariz durante algum tempo e que sangue vai se estancar. Fala José Ferreira de Almada.
1: Obrigado, José. Obrigado por teres usado os últimos 10% da tua voz para ajudar. Ouvindo Daniela, que pediu ajuda e disse: malta, estou a sangrar do nariz. Aqui na casa com um cliente, por favor, ajudem. Tenho de limpar a casa. Eu tenho um papel higiênico enfiado pelo nariz acima. Sim, Joana?
0: Olha, vi agora que o Drake assinou a camisola do Gonçalo Ramos.
1: Está bem? Está bem.
0: Fogo.
2: Ele estava lá no jogo quando ele
1: apareceu. Ele gosta de participar nessas, não é?
0: É.
1: Já que o básico tem a mesma coisa.
0: Opa, mas ele é mesmo icónico.
1: Eu faço parte da equipa.
2: Toda a gente gritou quando ele apareceu.
0: Foi.
2: Já, toda a gente ficou maluca.
0: Por isso é que ele começou a fazer o emote do Cristiano Ronaldo, tipo.
2: Ah, quando ele apareceu foi mesmo. Foi 5 segundinhos, ele não fez nada, ele estava só no telemóvel.
0: Sim, mas depois do gol do Ronaldo, ele fez aquela coisa que o Ronaldo faz de abrir e fechar as janelas à frente da cara.
2: Bem, eu estou a zero a par.
1: Não, acho que isso é o Bruno Guerra.
0: Não é, não.
1: Não, no último a sair.
0: É tipo isso. Mas não há um jogador da nossa seleção que faz isso. Do Cucu.
2: Aí eu não sei.
0: Ok.
2: E olha que eu.
0: Ok, mas pronto, ele fez isso e depois o Gonçalo Ramos levou-lhe a camisola, provavelmente, e ele assinou a camisola no camarote.
2: Grande bacana.
0: Bem, que dia.
4: Bom dia, malta.
0: Ai, ai.
4: Olhem, vou ser muito sincero, isto é muito giro. Ai. Os jogos da seleção ser à meia-noite, meia-noite e meia, uma e meia.
1: Não, se há coisa na qual
2: não
1: nós
2: gira.
1: Todos concordamos, yeah. Qual todos concordamos é que isto é zero giro yeah. Jogar yeah. À uma da manhã.
4: Mas e depois quem é que justifica o tempo que nós ficamos na rua yeah. A festejar?
2: Pois é.
4: Não é? Porque ontem não. O jogo foi à meia-noite.
1: Verídico.
4: Acabou às duas e tal, com aqueles 30 minutos de tempo de compensação.
1: Mais coisa, menos coisa, sim.
4: E quem é que justifica um tempo? Depois temos que lá ficar a festejar.
1: Pois é.
4: A vitória da seleção, a passagem para a próxima fase.
1: Yogi.
4: Como é que é? E quem é que me vai pagar toda a medicação para esta garganta? Pois, isso é que eu gostava que vocês me explicassem. Forte abraço, malta. É que agora são 7h30 da manhã e estou a chegar a casa e às 8h30 tenho que estar a entrar.
0: Ai, meu Deus.
2: Ai, meu Deus do céu. Ele deu tudo de si.
0: É, pá, é aquele mesmo que tenta disfarçar, ele não vai conseguir.
2: Não dá, ele... claro que não. Ele 7h30 está a chegar a casa.
1: Já.
2: Yeah.
1: Yeah. E olha, o país ouviu? O país sabe, o país aprecia o teu sacrifício.
0: Opa! E ontem foi ontem.
1: É, não é?
0: Ontem foi ontem.
1: Senhor patrão, ontem foi ontem, tá bem, não me chateias.
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1: Ai, bom dia, Ruben Mateus.
22: Bom dia.
1: Como é que estás? Viste o jogo até ao fim? Estás bem?
22: Não vi jogo nenhum.
1: Ah, okay.
22: Fui dormir, descansar para estar soltinho, como diria alguém, convosco nesta manhã de sexta-feira.
1: É para fazer
22: Magazine. Um abraço, Cândido Costa. Gonçalo Ramos, Diogo Costa e o VAR entram em campo. Podia ser o início de uma piada, mas foi este o caminho de Portugal para os oitavos de final do Mundial de Futebol, num jogo complicado para corações mais sensíveis e para quem viu efetivamente o jogo. A segunda parte foi de luxo, a Croácia marcou primeiro, Portugal teve um gol anulado pelo vídeo-árbitro, depois Ronaldo empatou de penalti, Gonçalo Ramos fez a reviravolta aos 94 minutos, mas não se ficou por aqui. A Croácia empatou aos 3 minutos de descontos, mas o gol foi anulado pelo vídeo-árbitro, ao que tudo indica, um jogador da Croácia tocou com uma ponta do cabelo na bola, a bola foi para um avançado da Croácia que estava fora de jogo. Pronto, o que é que interessa? Onde é que entra o Diogo Costa aqui? Simples, em termos técnico-futebolísticos, fartou-se defender o raio do homem. Segue-se o duelo ibérico na segunda-feira, Portugal-Espanha às 8 da noite, hora de Portugal Continental. Ontem, a Espanha, usando um outro termo técnico do futebolês, aviou a Áustria por 3-0. Eu não sou de intrigas, mas eles jogam muito. Quem nos está a ganhar é a onda de calor. São muitos os feridos sob aviso vermelho da meteorologia. Até vai aparecer agora uma aula de geografia. Viana do Castelo, Braga, Porto, Aveiro, Coimbra, Leiria, Santarém, Lisboa, Setúbal, Porto Alegre, Évora e Beja. São estes os feridos sob aviso vermelho. Os dias serão quentes, as noites também. Já deves ter notado isso mesmo. Assim será fim de semana dentro e na próxima semana também. O amor é com ele que terminamos. Nem sempre é compreendido e pode acabar em açoite. Na Indonésia, um casal jovem que se beijou e transmitiu esse beijo em direto no TikTok foi açoitado em público. Este foi o castigo, 21 açoites, caso não saibas, é uma espécie de palmada com uma vara, por desrespeitar a lei islâmica que está em vigor na província de Aceh, onde é proibido beijos na boca antes do casamento. Aos açoites assistiram cerca de 100 pessoas, estes açoites foram públicos, com este casal a já ter estado, devido a estes simples beijos, a 4 meses na cadeia.
1: Credo.
2: É isso. É muito tempo.
22: É muito tempo encarcerado devido a um beijo.
1: Roberto, muito obrigado. É assim, não é? Qualquer tempo de prisão é demasiado por um beijo.
22: Mas isto daria origem a uma excelente novela. Começava com um beijo, eles eram presos e depois o amor sobreviveria ao facto de eles estarem em cadeias diferentes.
1: Ruben, eu acho que o teu futuro é nas novelas da TV.
2: Eu também acho que sim.
1: Eu acho que há uma vontade aí.
22: Eu gostava muito de escrever uma novela turca dobrada em espanhol.
1: É o meu sonho de vida. Obrigado, Ruben.
22: Até já.
1: E até já. Daqui a pouco, Bad Bunny ainda vai tirar umas fotos.
2: Canta som.
1: Bom, parece que o The Weeknd está a caminhar lentamente.
0: Isto foi a melhor fase do The Weeknd depois deste álbum. Ele, pronto, perdeu-se. Para mim.
1: Ficas com Die For You na cidade.

0: Easy Olividine, estás na Cidade FM. Bom dia, boa viagem e uma espetacular sexta-feira. Este é o Acorda. Eu sou o Artur Simões, comigo Pedro Góes e Joana Miranda.
1: É verdade, sim.
0: Confirma-se, não é? Tudo verídico. E sabes mais? Deixa-me cortar isto e meter isto a tocar. Nós já tínhamos estatuído que sexta-feira era dia de garimpa. E não há nada mais garimpeiro que um Portugal que acabou de passar à próxima fase no Mundial. Foi por pouco, houve ali um VAR que não sei até que ponto, mas passámos.
2: É o que interessa.
0: É o que interessa, estamos lá.
2: Números não mentem.
0: É verdade. E hoje queremos puxar pela garimpa que há em ti. Portugal ganhou, e ainda por cima, qualquer coisa. Partilha connosco as tuas vitórias desta semana. Partilha connosco aquilo que de melhor corre na tua vida. Ou só aquilo que há de bom, no geral.
1: Yeah,
0: pode ser tão simples como Portugal ganhou ainda por cima é fim de semana. Por exemplo, Portugal ganhou ainda por cima é sexta-feira. Estás a gozar?
2: Olha, eu estou cheia de garimpa hoje.
0: Bora.
2: Eu acho mesmo, porque eu vi que o Drake tinha ido ver o jogo de Portugal. Eu acho mesmo que se eu estivesse lá, ele se ia apaixonar por mim.
0: Não.
2: Eu acho que se eu tivesse.
1: Portugal ganhou ainda por cima, se eu tivesse no jogo de Portugal, o Drake ia apaixonar-se.
2: Eu acho que ele ia ficar tão inebriado com a festa portuguesa, ia ficar tão a adorar Portugal, certo. Ia conhecer-me, ia ver que eu era uma baddie tatuada.
0: Com
2: o size
0: viu?
2: Dele, que ele
0: nunca viu.
2: Nunca viu.
1: Sim, sim, sim.
2: Não, certo. Mas portuguesa. Tipo, eu era da energia em que ele estava naquele momento.
0: Pois é. Claro.
2: Eu ia estar bem bem maquilhada, o meu cabelo ia cheirar bem e eu acho que nós íamos. Não íamos namorar porque eu tenho uma vida, não é? Mas eu acho que.
0: Ele ia mandar-te mensagem e tu, é pá, Drake, não dá bem
2: não,
0: agora.
2: Tu tens uma vida.
1: A Joana tem ido atuar para a parte de trás do armazém enquanto o Drake vai ter de fazer um.
0: Sim, pelo estádio.
2: Sim. Sim, mas eu sou uma comediante. Tipo, eu tenho um tivoli para fazer para o ano, pá, enfim.
0: Não dá.
2: Mas eu. Drake, não dá, mas eu acho que ele se ia apaixonar por mim e depois eu vinha aqui à rádio e contava. Vocês nem imaginam.
0: É este o nível de garimpa que estamos a pedir. Muito obrigado, Joana, por ter colocado a
2: ele tirou a camisola do Gonçalo Ramos, porque é que não haveria de assinar a minha?
0: Exato!
1: Justo.
0: Sim, tu também marcaste um gol decisivo
2: Pela seleção. Não, mas tipo, estou nas manhãs da Cidade FM, hello!
0: Acorda!
2: Acorda.
0: Ganhou e ainda por cima, X.
2: Exatamente.
0: Puxa pela garimpa. Lá está. Neste ponto, a garimpa está ao nível de Portugal ganhou ainda por cima de Drake, apaixonaria-se por mim se eu estivesse no jogo. Apaixonar-se-ia. Melhor dizendo. Rain Dance, Dave Contemps, aqui agora. 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

0: Miley Cyrus, estás na Cidade FM, boa viagem. E uma espetacular sexta-feira, este é o Acorde Açor, Turso Mães, comigo Pedro Góias e Joana Miranda. Portugal ganhou, e ainda por cima, o quê? Diz-nos. 911-911-908, é o WhatsApp da Cidade FM. Gaba-te, celebra sexta-feira, berra só, faz o que quiseres. É para isso que estamos aqui. Olá, bom dia.
1: Bom dia, maldinha.
0: Hi,
1: Portugal
0: Cláudia.
1: Ganhou, ainda por cima é sexta-feira. E adivinhem só quem é que entra de férias hoje? Beijinhos!
2: Bem, que vida que tu estás a viver!
0: Maravilha!
3: Tão top!
2: Vida labubónica!
0: Absolutamente. O quê?
2: Labubónica! Ela está a viver como um labubu de férias!
0: Eu não sei se isso é
2: o. É, não interessa, não, okay. Ela é.
3: Era muito melhor que ela já tivesse de férias hoje. Isso aí era mesmo a cereja no topo do bolo.
2: Mas
3: vi o jogo ontem e não tinha que ir trabalhar hoje.
0: Já não conto, ninguém foi bem a trabalhar hoje.
3: Pois é verdade.
2: Nós não estamos bem a trabalhar também.
4: Olá, bom dia, Cidade FM. Peço desculpa à voz, mas isto ontem foi a loucura total.
0: Já ouvimos pior.
4: Até às 2 da manhã, como devem calcular. Portanto, hoje Portugal ganhou e eu hoje faço 22 anos de casada.
0: Jeez.
4: Parabéns, Portugal. Beijos.
3: Que cena.
0: Felicidades, me inclina. Tem um nome pujante. Esta ouvinte chama-se Miquelina Serra.
3: Miquelina.
0: Ya.
3: Grande nome.
0: Portugal ganhou.
2: Miquelina é nome de música.
0: Como
2: Miquelina,
0: assim?
2: Não sei.
0: Estás a pensar Chico Fininho?
2: Sim. Sei lá, eu imagino o Elvis Presley a fazer uma música
0: chamada Miquelina.
3: Miquelina.
0: Miquelina. Margarida, Portugal ganhou, ainda por cima eu dormi e não vi o jogo. Olha, sabes mais? Se calhar foi a melhor não decisão que tomaste.
3: Sim.
0: Acordaste, tiveste uma boa notícia, voltaste a dormir, conseguiste dormir mais ou menos as horas todas. Portanto, já, saíste a vencer. Meu caro.
5: Portugal ganhou e ainda por cima o Ronaldo marcou. Portugal vai jogar e o Ronaldo vai marcar e eu vou ficar louco da cabeça.
0: Ah, tá, mais uma.
5: Água é da calor. Pois é.
0: Portugal vai jogar e o Ronaldo vai marcar e vai ao VAR, se calhar.
3: E eu vou gostar.
0: E após uma deliberação do árbitro, o gol vai ser considerado válido. Eu vou ficar louco da cabeça e está a ficar algum calor. O aquecimento global não tem travões. Não sei, pá, temos de voltar ali a. Temos de voltar ao estúdio. Temos de reescrever esta. Voltar ali à sala de produção. Anda, João. Um abraço.
3: Muito bom, pá.
0: A relíquia do 2T toca agora mesmo? Já a seguir. A música do Mundial. Shakira com Burna Boy, hein? Dai, dai. Boa.

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0: Cidade FM, bom dia. E uma espetacular sexta-feira. Portugal ganhou, e ainda por cima... Ah, não sei, diz-me tu.
1: Olha, Portugal ganhou, ainda por cima a nossa culinária é muito melhor que a deles.
0: A nossa gastronomia é melhor que a croata.
1: Eles não têm secretos por preto.
0: Eu não.
1: Só por aí.
0: Ah, ok, para só por aí chega. Para sim, batermos sim. A Croácia, não só em campo, mas também no prato. Está bem, ok. Não, vale. Vale o que vale.
1: Acho que eles comem muito polvo e lulas.
0: Eu não faço ideia, por acaso não estou
1: sim,
0: a tapar. Olá, bom dia. Fábio.
2: E a maldinha.
3: E eu.
2: Já ganhou, e adivinha quem está de férias?
0: Não, és tu, Fábio.
2: Yeah. Às 3 da manhã, a festejar o gol de Portugal. Um abraço, pessoal, bom trabalho e bom fim de semana.
0: Mesmo assim, comedido, de férias, esteve até às 3 até às 3 da manhã a celebrar, estou de férias, Portugal ganhou, vamos avançar.
3: Portugal olé.
0: Sim. Falado como um verdadeiro jogador de futebol numa flash interview.
1: Pois é.
0: Já ganhámos, sim, estou de férias, pronto, agora é focar e pensar no próximo jogo.
1: E fazer pela equipa sempre.
0: Fazer pela equipa, que vai ser erguida. Bom dia, meus queridos. Eu hoje não estou de todo no vosso mood. Cláudia, então, o que é que nós podemos fazer para... O que é que nós... Vá, Cláudia, esperta. Cláudia.
1: Olha para mim, será que ela gosta da Croácia?
0: Eu bati no microfone, porque a Cláudia precisa de acordar. Vá, precisa de um balde de algarfia na cara, eu não sei o que é que se passa. Mas Cláudia?
1: É complicado e nós sabemos, mas tem que ser.
0: Já, olha, é mesmo isso, é complicado.
3: E
0: é,
3: pá, pensem numa coisa, se o Pedro está de direta, vocês conseguem fazer tudo.
1: É isso. E é sexta-feira, tipo,
0: eu não consigo descrever o quão esfarrapado está o Pedro.
3: E eu toquei no cabelo dele, o cabelo é que tu não imaginas.
1: Ah, é palhadaço.
3: A palhadaço que é aquele cabelo.
0: Nós vamos usar para depois ir à Copa lavar o cital ali na cena.
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televisão. 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Acaba assistindo a visão da televisão.

0: Yonaguni, Bad Bunny, estás na Cidade FM, bom dia! Este é o Acorde, eu sou Arthur Simões, comigo Pedro Góias e Joana Miranda. Muita malta aqui no nosso WhatsApp, muitas pessoas com, moods, estados de espírito diferentes. Decidiram partilhar connosco no 911-911-908. Para já, do nada, há bocado recebemos mensagem de uma ouvinte chamada Miquelina.
1: Pois foi,
0: comentámos isso e tudo. A Joana diz aqui no WhatsApp, olha malta, só para dizer que a vara que o meu professor de música usava para nos bater chamava-se Miquelina. Beijinhos!
1: Ai, tão bom!
0: Yay. Há tantas perguntas aqui. Porquê é que o vosso professor de música vos batia sequer? Isto é o Whiplash, o que é que se passa?
1: Yeah, yeah.
0: Do, re, mi, fa.
2: Mas sabes
0: fa-que.
2: Que... Sabes que...
0: Fa-que.
2: Fa-que.
0: Bah.
2: Sabes que há muita normalização, principalmente antigamente, de tipo...
0: Espancar crianças!
2: Espancar crianças! Pá, eu acho de loucos!
0: É uma loucura!
2: Eu imaginar... Pá, quando os meus pais me batiam e eu tinha 12 anos, eu era uma caganita! Eu era uma caganita, eu era um sim, feijãozinho sim. com pernas!
0: Epá, chamar Miquelina à vara é insano! Joana, quer ver coisas para desdobrar? E nós estamos equipados para isso, ok?
2: Profissionalmente. Fala-se muito pouco dos direitos e das crianças. Das crianças, pá.
0: Bom dia, Portugal! Aliás, não, bom dia! Portugal ganhou! E olha, foi a melhor coisa para o meu dia terrível! Ei, Inês, lá está, e deves ter sofrido até à última! Eu sei que nós sofremos.
2: Bem, como é que será que está a ser amanhã dos jogadores? Será que eles estão tipo...
1: Eles estão a dormir.
0: Estão a dormir.
2: Não.
0: Estão completamente a dormir.
2: Não, estão a dormir.
0: Alguém no WhatsApp disse Dó, Ré, Miquelina, Fá, Sol, Lá, Si, Dó. Foi o que eu disse, passa-se tudo aqui no WhatsApp.
3: Bom dia. É assim, ainda não são 9 da manhã e estão 30 graus. Alguém que nos socorra.
0: Vale a minha Nossa Senhora.
1: Não, já está uma estupidez.
0: Sim,
1: está uma prejuízo.
0: Felizmente, nós estamos aqui numa bolha. Meu caro?
4: Ora, bom dia, bora lá, sexta-feira, Portugal ganhou.
0: Factos.
4: Pá, um jogo um bocadinho difícil, não é? Mas também porque o nosso selecionador...
0: Preparem-se para a análise técnica mais detalhada e profissional
4: sim.
0: que vão ouvir hoje.
4: Para ali complicou um bocadito. É pá, mas pronto, né? Estamos nos quatro, oitavo final.
2: Estás sobrando.
4: A Espanha também vai com os porcos, França vai para os porcos e a gente ganha aquilo, pá. Vamos embora, é acreditar. E pá, isto é muito complicado. Vou fazer, já estou, a caminho da Covilhã.
0: Coragem.
4: Horazinhas de caminho. É pá, isso seja o que Deus quiser. Vamos embora.
1: Eu senti que estava numa paragem de autocarro. Isto agora a Espanha também vai com os porcos. Olha, vou para a Covilhã.
0: Sim, sim, ok. Vai, ok.
1: A minha mãe está-me a ligar.
0: Tchau. Ai, este é o meu autocarro. Ai, olha, daqui a pouco. Coisas a sério. Magazine com o Ruben Mateus.
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1: Ruben Mateus, deixa-me que te diga que a tua cara, enquanto ouvíamos a análise deste último ouvinte.
2: Ah, a Espanha vai com os porcos, depois os outros vão com os porcos e a gente vamos ganhar.
3: Certo, mas foi uma análise fabulosa.
1: Foi, não foi?
3: Tecnicamente exata, perfeita, que faz corar de vergonha Luís Freitas Lobo, por exemplo.
1: Yeah.
3: Portanto, este ouvinte, pá, soube analisar da melhor forma o caminho português no Mundial de Futebol.
1: Concordo.
0: Agora, Magazine.
3: A Espanha ir com os porcos.
2: Logo se vê.
3: Pois, é jogo a jogo, já dizia o outro Ruben, o Amorim, que agora vai para Milão. Na hora de pagar compras, a conta de um restaurante, a conta da eletricidade, usam-se cada vez mais os cartões, os telemóveis, fala-se inclusive é do fim do dinheiro físico, não é? Mas a Suécia colocou uma espécie de travão ao avanço tecnológico. O país obriga a partir de agora os supermercados e as farmácias a aceitarem dinheiro físico, caso o cliente pretenda pagar dessa forma. É que, por lá, muitas farmácias, muitos supermercados já não estavam a aceitar dinheiro físico e isso não se faz para a pessoa ainda ter uns trocos na carteira para poder utilizar, não é? E por falar em dinheiro, por cá, os mais jovens vão continuar a poder receber a devolução das propinas, assim que se termina, por exemplo, a licenciatura, e vão continuar a ter direito ao IRS jovem. A medida foi aprovada no Parlamento e faz com que estas duas benesses se mantenham. Lá fora, vamos lá para fora outra vez, ser detido por piadas. Denis Goktas, comediante turco, foi detido ao regressar à Turquia. E porquê? Ele é acusado de piadas que insultam os valores religiosos do país. Piadas que fazem parte do espetáculo de stand-up que lançou no YouTube. O espetáculo chama-se Mar Morto, deu origem a quase 200 queixas, é muita queixa, pelas piadas que se centravam na religião islâmica. Eu proponho que este comediante entre em contato com os advogados da Joana Marques.
1: Tem
3: alguma experiência. Uma viagem até à Turquia não custa assim tanto.
1: Não, mas estas notícias, e a última também que partilhaste connosco há bocado, de vez em quando lembram-nos que, olha, já vivemos numa realidade em que podemos beijar sermos presos, quem quisermos.
3: Podes beijar
1: podemos, se presos. Quisermos, sem sermos presos, podemos contar piadas sem sermos presos e damos por garantido, mas é muito bom, não é?
3: É, a vida que nós temos, é aqui que nós temos que ser gratos.
1: É, absolutamente.
3: Hashtag gratitude. Gratidão.
1: Absolutamente, hashtag gratitude, é isso mesmo.
3: É isso, gratitude, não é?
1: Muito obrigado, Ruben.
3: Até já.
1: E até já. E a malta adora este que eu vou passar agora. Os nossos ouvintes vão-se passar completamente.
4: Tão bom, pá.
1: Vamos a isso então.
5: Isto é muito Mundial Portugal.
1: Mundial Portugal, sexta-feira. Jamaican! Hugo, aqui.

0: 25 de Abril, onde Johnny com o Plutónio, estás na Cidade FM, bom dia! Boa sexta-feira, este é o Acorde, eu sou Arthur Simões, comigo Pedro Góias e Joana Miranda. Hoje é o último dia do nosso produtor Salvador.
1: Ai, ai, ai.
0: Epá, passou muito rápido. Ainda ontem estávamos a comentar o quão rápido isto passou. Foram 2 meses e assim, pumba, já está.
1: Yeah. Epá, que raiva.
0: É, não é?
1: Portanto, então, olha, Salvador, tu agora vais para uma quinta que tem muitos
0: produtores.
1: Estagiários.
0: Sim.
1: Também.
2: E são muito felizes lá. Fazem muitas atividades.
1: Vão poder correr na relva,
0: é verdade.
1: E ver as borboletas.
2: É super incrível. Bom,
0: vai estar um pôr do sol constante também. Agora assim, há um tema que o Salvador quer abordar aqui no Acorda já há muito tempo. E de forma muito vincada. Ele quer mesmo falar disto porque é veterano na área. Agora, qual é esse tema? Será, sei lá, será uma coisa que puxa pela emoção, pelo amor, pelos portugueses? Não. O Salvador quer perguntar-te, caro ouvinte, primeiro, se já partiste a cabeça? Isto é um tema, Salvador.
2: Okay? Yeah.
0: Já partiste a cabeça? Pronto. Se sim, quantas vezes? E qual foi a melhor história?
2: Yeah.
0: Agora, a questão é, entre o Salvador e o Pedro, eu não sei quem é que partiu a cabeça mais vezes.
2: Eu parti mais e eu e o Salvador temos a mesma história, mas o Salvador tem histórias engraçadas de partir a cabeça.
0: Ok, vamos a números. Quantas vezes é que tu partiste a cabeça?
2: Eu parti 7 a cabeça.
0: Salvador?
3: Eu parti 6.
0: Como é que vocês veem cores ainda?
2: Pá, eu não faço ideia.
0: Como é que vocês sabem a tabuada?
2: Bem,
0: como é que é possível partir a cabeça?
2: Era uma loucura. Eu input, eu estava sempre a partir a cabeça.
0: Yeah.
2: Sempre, sempre. Nós partimos a cabeça da mesma forma.
3: Yeah.
2: Nós partimos
3: e temos a cabeça um dia em comum. Yeah.
2: No dia em comum.
1: Ah, que bonito.
2: Partimos a cabeça no dia de Natal.
0: Ah, pô, um contra o outro.
3: Tinha tipo 8.
2: Ah, eu era um bocadinho mais novo, tinha 6 anos quando parti a cabeça. Eu parti a cabeça porque eu andava com uma manta na cabeça na casa da minha avó e andava a fazer de fantasma.
0: Yeah.
2: E depois fui contra a quina de um móvel.
0: Epá, mas foste muito rápido. Então.
2: Não, eu andava,
0: andava mesmo.
2: Porque era daquelas mantas que tu até conseguias ver mais ou menos a casa, estás a ver? Tipo,
0: deixaste ver, não é?
2: Yeah, e eu andava lá.
0: Pá, minha nossa
2: senhora. E o meu pai passou a noite comigo no hospital.
1: Olha, eu juro, todas as histórias que tu já me contaste, ser tua mãe, eu gosto muito da tua mãe, mas deve ser um pesadelo.
2: Ah, não, é
0: absolutamente.
1: A mãe do Pedro. A tua mãe merece uma visita ao, sei lá,
2: a minha mãe devia ser medalhada, sim, receber a chave da cobertura.
1: Tipo,
0: não, sem dúvida.
1: Tu és mesmo infernal. Yeah, tu ainda hoje, tu tens 21 anos, tu tiras-me do sério.
2: Não, eu percebo.
1: Tu não
2: percebo
1: dormes, tu vieste direta para o trabalho.
2: Eu percebo.
0: Como,
1: tu vais ficar sempre a lavar.
0: Como se chama a tua mãe? Se não foi direto. Sílvia.
2: Sílvia, sim.
0: Podemos canonizar a Sílvia?
1: Tem que ser.
0: Pronto,
2: dar as chaves da cidade.
1: Sílvia tem 5 filhos.
2: 4.
1: 4 filhos. 5, vá.
2: Mas acolhe muita gente.
1: É isso.
0: Sim.
1: 5 ou 6.
0: É a Santa Sílvia.
1: Pá, e um deles és tu. Isto para mim é.
2: Deles. Agora, e há piores.
1: Não há Pedro.
2: Ai, garante. Ai, garante.
0: Já partiste a cabeça? É a pergunta que se coloca. E se sim, conta-nos a história. 911-958 WhatsApp da cidade. Eles já partiram as cabeças todos juntos. É uma atividade de Natal na casa do Pedro. Aquela casa é completamente insana. Vocês deviam instalar câmaras e vender a ideia à Netflix.
2: Olha,
0: dá-lhe. Para já, Stupid Song, Olívio Rodrigo.

0: estamos lá plena, da Luzão de Combelé. Boa viagem, boa sexta-feira. Este é o Acorda, eu sou Artur Simões, comigo Pedro Góes e Joana Miranda. E a pergunta é muito simples. Olá, bom dia, já partiste a cabeça? Se sim, quantas vezes? Porque aparentemente essa é a segunda pergunta. Eu achava que era só, ok, a conversa acabava aqui. Não, mas há um número,
1: não,
0: há uma
1: como?
0: Contagem. E lá está, a pergunta mais importante. Como? 911-911-978 é o WhatsApp da Cidade FM. Aqui, entre o Pedro e o produtor Salvador, temos 13, não é?
2: Yeah. Temos 13.
0: Eu não sei como é que é possível sequer continuar a funcionar como ser humano.
2: Estão indicados para isso, pá.
0: Não, completamente, não. Tu nasceste já, lá está.
2: Sabes, é
0: destinado
2: como
0: a arrebentar a cabeça contra a esquina de uma mesa.
2: A miúda que leva com a bola na cabeça, que é sempre a mesma.
0: Nas
2: aulas de educação física, também há o puto que parte a cabeça.
0: Onde quer que esteja, ela pode estar na aula de matemática, pode estar em casa, pode estar na igreja, aquela bola vai encontrar o caminho.
2: É isso.
0: Ora bem, Catarina. Conta coisas. Bom dia.
3: Olá, bom dia a todos.
0: Bom dia.
3: Tudo bem? Beijinhos diretamente de Viseu.
0: Ah, Viseu.
3: Um calor infernal.
0: Pois
3: sim.
0: Imagino.
3: Eu parti a cabeça uma vez e, por incrível que pareça, fui a rir-me. Rimo tanto, que caio para trás, ou seja, tombo para trás e boto com a cabeça num degrau. Levei uma série de pontos que eu já não me recordo, eu era miúda. Beijinhos grandes, adoro-vos.
0: Ah, obrigado.
4: Eu nunca parti nada.
2: Estava a sério?
4: A única coisa que me aconteceu sinistra foi cortar a perna com uma motosserra.
2: Ah, sim.
0: Não,
2: Isso,
0: acho que isso, pois.
4: Resto?
0: Não, isso cobre todas as outras.
4: Yeah.
0: Acho que é uma boa história.
4: Mas vocês já viram aqui a minha cicatriz?
0: Já várias vezes.
4: Ok. Bem, eu pareço o puto esquisito da escola, não é?
0: Yeah. Sim, já vi. E não, não tenho jogos aqui. Temos aqui o campeão de partir a cabeça.
2: Partir a cabeça.
5: Opa, deixem-me dizer que o Pedro e o Salvador são uns meninos se comparados com o meu irmão. Porque
0: não é uma competição,
5: o meu irmão partiu mais vezes a cabeça do que o Pedro e o Salvador juntos.
0: Ah.
5: Eu, se não estou enganado, o meu irmão partiu 25.

0: com 26 vezes a cabeça.
1: Não, 25 é duas por ano.
0: Aquilo é só cicatriz, ele não pode rapar o cabelo a 100% porque é só cicatrizes. E a história mais engraçada foi quando ele partiu a cabeça porque eu, enquanto criança, ele era mais novo do que eu, disse, não tens coragem de correr com os olhos fechados.
1: Claro.
0: E ele foi a correr com olhos fechados e de repente virou e bateu na quina de uma parede e partiu a cabeça. Pronto. E é isso.
2: Pá, é o que basta, não é?
1: É só isso.
3: Eu diria que 9 em cada 10 acidentes do género são causados por irmãos. Não é?
1: Sim.
3: Das tuas 7 vezes.
1: Eu, 4 ou 5 delas foram com as minhas irmãs, E uma delas foi em Paris na Disney e depois não pude andar nas coisas.
3: Também bateste com a cabeça em Paris na Disney.
1: Foi antes de chegar à Disney, estávamos num hotel e eu estava escondido debaixo do cofre do hotel, porque estávamos as gás escondidas no quarto.
3: Não, claro, sim.
1: E iam-me encontrar e eu levanto-me para ir embora e pumba. Bati com a cabeça no...
3: Eu também rebentei a cabeça na
1: Depois não pude andar no primeiro dia.
4: Bem, tu todo amuado.
1: Tu rebentaste dentro da Disney?
3: Dentro da Disney.
1: Isso é mais doentio.
3: Então era assim, rapidamente estávamos na fila para o Space Mountain. Vocês já andaram no Space Mountain. Aquela é uma montanha russa, tem uma contagem decrescente, 10, 9, não sei o que, não sei o que mais. Eu estava a demonstrar isso porque tinha visto um vídeo. E pronto, para a minha irmã, para a minha mãe, para o meu amigo, estava a contar-lhes que aquilo puxa-te para trás com muita pujança. E ao fazer aquele movimento com a cabeça para trás, eu não vi que havia uma viga de metal atrás de mim. Para trás e pam, vi o Pateta a dobrar, levaram-me para a enfermaria da Disneyland Paris e lá eles continuam em personagem. Eu acho que já contei isto.
1: Pois é.
3: Eles trouxeram uma seringa de meio metro.
1: Que parvo isso.
3: A minha mãe adorou. Eu li com a cabeça toda arrebentada.
1: Tu andaste?
3: Desculpa?
1: Andaste no Space Mountain?
3: Não andei no Space Mountain.

0: The Weeknd com Daft Punk, I Feel It Coming. Estás na Cidade FM, boa viagem e uma espetacular sexta-feira. Eu sou o Arthur Simões, comigo Pedro Góias e Joana Miranda. Que acabou de descobrir que há uma pessoa aqui no estúdio connosco que tem 17 anos, nasceu ontem e neste momento sente-se sente que
1: vieram
0: os portões do céu estão à sua frente.
2: Sim, sim, sim, ela chorou, ela chorou.
1: Opa, porque ouve lá, como é que alguém tem 17 anos e está a trabalhar comigo?
0: Yeah. É, não é?
1: Uh-huh. Ele vai fazer 18, vais fazer 18,
0: não é? Não, o Pedro.
1: Daqui a 8
0: dias. Então, trata disso, por amor de Deus, antes que a Joana se despeça, ok? Faz 18, por amor à santa.
1: Pronto, ele tem 18 anos.
0: O Pedro já nos faz sentir mal?
2: Já.
0: Agora um novo.
1: É que nascer em 2008 e estás a conversar comigo sobre as situações.
0: Não, estás a conversar comigo, ponto.
1: Socioeconómicas do mundo.
2: Falares.
1: É mesmo.
2: Saberes falar.
0: Olha, parabéns por teres 17 anos.
1: Parabéns.
0: Acho que é a única coisa que eu posso dizer.
1: Por teres conseguido um trabalho. Não,
0: absolutamente. Já partiste a cabeça já agora alguma vez?
2: Não?
0: Ok, ainda vais a tempo também.
1: Eu tenho 18 anos, ele não teve tempo.
0: O Pedro bateu a cabeça assim que fez
2: agora,
0: antes dos 7.
2: Partir a cabeça depois dos 18 já é bem grave.
0: É sobre isso que falamos hoje. 911-911-908, WhatsApp da Cidade FM. Já partiste a cabeça? Se sim, qual a história por trás desse incidente? Temos aqui um clássico. Este ouvinte no WhatsApp chama-se Vassouras.
2: Boa.
0: Começa logo bem, não é?
3: Oh, Pedro. Bom dia, Pedro. Portugal ganhou. Viva Portugal. Olha, eu quando era mais novo jogava à pedrada com o meu primo. Na minha cabeça parece o mapa de Portugal, parece cada distrito, dá para ver aqui na minha cabeça. Era as nossas entretengas, era a pedrada um com o outro.
1: Ai, não sei, meu Deus.
3: Não sei, perdi a conta.
0: Imagino que perdi a conta.
3: Pedro, e havia sempre um no fim que ficava a chorar e tinha que ir para o hospital para levar pontos na cabeça.
0: Eu acho que perdeste a conta porque deixaste de saber contar.
2: Ele não sabe contar.
0: Ah, eu gostava de jogar à pedrada com o meu primo. Era, mas era nossa. Sei lá, ainda não tinha inventado a internet ou os jogos ou não andar à pedrada. Portanto,
2: jogar à pedrada.
0: Sim. Depois manda-nos o nome do teu clã também, Vassouras, se faz favor.
1: Vassouras.
0: Sabem o que é que não vos parte a cabeça?
2: Ah, eu tenho a certeza.
0: Já é o Rails.
2: Ai! A Jana não sentiu.
0: Não é?
2: Yeah.
0: Está completamente.
1: Eu ainda estou focada
0: dormente.
1: No Afonso.
2: Tens 17 anos, já.
1: Ele tem 18 anos. O Afonso não viu.
0: Tem 17 agora.
1: O Ricardo a tirar as luvas, percebes?
2: Ele não pode participar no Show Me the Money.
0: Malta, o Afonso não era sequer um projeto quando o Ricardo tirou as luvas. O Ricardo tirou as luvas, passou um ano, passaram 2 anos, passaram 3 anos, passaram 4 anos e só depois é que o Afonso. Bom dia.
1: Sabes quem é um obicoelo?
2: Com
0: o Ryo,
1: e o Scolari, sabes?
0: Não sabes quem é o Scolari?
1: Scolari! Oh, não sabes nada?
0: Não?
1: Fogo, a tua cabeça deve ser mesmo.
0: Minha Nossa Senhora! Macaca Adriana é alguma coisa para ti? Macaca
1: não, Adriana, isso não,
0: não.
1: O professor Sapinho.
2: Também não, isso eu também não sei quem é.
1: O quê?
2: O Macaca Adriana, sei, o professor Sapinho, não sei.
0: Ryo!
2: Nós só queríamos falar do Ryo.
0: Com o Ryo, está tudo aqui. R-A-Y-O. Pronto, é o que temos para
1: dizer. Tu sabes o que é o Neco?
2: Ah, o Neco eu sei.
0: Tu sabes alguma coisa, homem?
1: Olha, ele está a tratar de computadores, que é para isso que ele está cá.
0: Ele levanta o portátil. Já sei arranjar a porcaria que tu fazes, Arthur, ok?
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0: Karol G. Ciente é super conhecido. Estás na Cidade FM. Bom dia, este é o Acorde. Eu sou Arthur Simões, comigo Pedro Gaias e Joana Miranda. Temos uma mensagem para quem não reconheceu o nome Sapinho aqui no estúdio há bocado.
1: Como é que não sabem quem é o professor Sapinho? Eu tenho 8 anos e sei. Bom dia.
0: Sim, bom dia.
2: Eu acho que o Afonso não ouviu, mas uma criança de 8 anos sabe quem é o professor Sapinho.
0: O Afonso é o ser humano aqui no estúdio connosco com apenas 17 anos. Já tens idade para ter muito mais, Afonso. Trata disso, ok? Depois volto.
2: Despacha isso.
0: E partir a cabeça, como é que estamos? Bom, temos muitas cabeças partidas aqui no nosso 911-911-978 e as histórias começam todas mais ou menos da mesma forma e acabam todas mais ou menos da mesma forma. Bom dia, Michael.
3: Bom dia, malta.
0: Ei.
3: Também quando era puto, estava a brincar com os amigos.
0: É sempre.
3: Também não havia internet.
0: Não havia internet.
3: Por levar uma pedrada à cabeça. Toda a cabeça, tive que parar ao hospital. Levei uns 4 pontos. Bom dia, bom final de semana.
0: É que era só isto, não é? Por isso é que os nossos pais nos contam histórias. Na tua altura eu saía, chegava a casa toda arrebentada e os olhos arrebentados e ainda levava tareia e não sei o que, não sei. Não me parece muito divertido, por acaso.
2: Eu acho que eu me safei porque eu passava muito tempo fechada em casa.
0: Sim. Tu foi só a motosserra na perna já agora, não é?
4: E foi o pai.
0: Casualmente.
2: Não, e foi dentro de casa também, percebes?
0: Dentro de casa?
2: Sim, porque eu estava a cortar sebes.
0: Dentro de casa?
2: Sim, eu tinha um jardim.
0: Ah, ok. Desculpa, não consigo conceber isso. Olá, bom dia.
5: Bom dia, meninos.
0: Mónica, como é que é?
5: Sobre partir a cabeça, Sim. Eu só tenho uma coisa a dizer, que é: não se trava com os travões da frente da bicicleta.
0: Olha, não. Mónica,
4: eu nunca percebi porque é que aquilo existia.
0: É, não é?
4: Eu nunca percebi.
0: Acho que é para ensinar uma lição de vida só.
2: Não, é para travar as duas rodas.
4: Imagina,
2: atrás, né?
0: Eu acho que foi um tipo mesmo sádico na fábrica de bicicletas. Tipo,
4: foi.
0: Olha, e se metêssemos um travão à frente para os putos, bem, eles vão mandar um front flip, porque aquilo vai ser lendário. Mas há de ser uma dica útil para alguém, Mónica.
4: Sim,
0: se calhar salvaste uma ou duas cabeças que estão a ouvir a Cidade FM. Swim dos BTS, toca já a seguir. Também calema com Amar pela Metade.
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0: Calema, Amar Plantado, estás na Cidade FM. Bom dia, boa sexta-feira, este é o Acorde, eu sou Arturo Simões, comigo Pedro Góias e Joana Miranda. Quem é que temos connosco? Romano Mateus, o que é que ele tem consigo? A Magazine, o que é que a Magazine tem? Vamos ouvir.
1: Magazine.
2: Incrível. Que profissional de excelência. Há muito tempo que não dizia que eras um profissional de excelência.
0: Obrigado, é verdade. Obrigado, Ruben.
2: Não, e de vez em quando temos que referir isso. Para o Arthur Simões é o novo António Sala da rádio.
0: Minha Nossa Senhora.
2: Já tem o bigode.
0: Estou a trabalhar nisso.
2: Estás a trabalhar nisso.
0: Um dia de cada vez. Sim, passa o tapacito.
2: Vais ao ginásio do bigode.
0: Sim.
2: Preço do petróleo a descer desde o conflito no Irão, mas os combustíveis, minha gente, vão ficar mais caros na próxima semana. Diz o site de Contas Poupança que o gasóleo fica mais caro 3 cêntimos por litro, a gasolina sobe 2 cêntimos por litro, e isto apesar de, e lembro mais uma vez, o preço do petróleo estar a descer. É contas que se fazem. Se andas a preparar a segunda fase dos exames nacionais, fica a saber que o início dessa segunda fase foi adiada. Era para começar então essa segunda fase a 16 de julho, mas irá começar a 20 de julho, 4 dias depois. Isto porque a correção dos exames da primeira fase tem tido vários problemas. Aqui e ali, as notas da primeira fase só vão ser conhecidas a 17 de julho. Entre o chá e a roupa, vence a roupa. A Louis Vuitton venceu um processo na China contra uma marca de chá. O tribunal deu comprovado o facto desta marca de chá ter usado um logotipo muito, muito, muito semelhante ao da marca de alta costura. A marca de chá terá agora de pagar mais de 1 milhão de euros à Louis Vuitton. A Molly T, é o nome desta marca de chá, diz que vai recorrer da decisão, não concorda com a multa, e entretanto decidiu, pelo simples não, mudar de logótipo.
0: Já agora.
2: Sim, fazer sim.
0: Já agora espetaram um L e um V no mesmo sítio, se calhar é capaz de chatear ali a gigante de artigos de.
3: Não está assim tão parecido.
0: Não está assim tão parecido?
3: Não.
0: Olha, não te chamaram,
2: então,
0: Pedro. Não estavas no júri.
3: Pois. Eu devia ter estado lá.
2: Vais ao recurso, à segunda instância,
3: yeah.
2: E vais ser tu a decidir. Não achas assim tão parecido?
3: Não, o V até está ao contrário.
0: Então, olha, dá um saltinho até à China e defende. Acho que eles vão precisar de um advogado com o cabelo pintado.
3: Eu digo, malta, isto é tudo inútil.
0: E
3: ainda há
0: que sacar de 10 minutos de quinta para sexta. Ruben, muito obrigado.
2: Bom fim de semana.
0: E bom fim de semana. Daqui a pouco, Alex Warren em Ordinary para já. Música perfeita para arrancares o teu fim de semana. Junta Missy Miles a Wet Dead Gang. Chama-se Onela. Toca aqui agora, só se quiseres. Bom dia.

0: Na cidade da Fião, bom dia, este é o Acorda. Eu sou Arthur Simões, comigo Pedro Góias e Joana Miranda. Daqui a pouco, acorda para isto.
1: Rubrica de recomendações.
2: Grande som.
1: Vai com talvez você precise mesmo. É, sim, senhora.
0: É uma intro à Drake.
2: Não é
3: isto?
2: Isto parece Nokia.
1: Ora bem, uma recomendação para o teu fim de semana, para a tua sexta-feira, para a tua vida, talvez já a seguir para já. Sim, senhora. Vai aqui agora.

0: e Olivia Dino, estás na Cidade FM. Bom dia, este é o Acorda Surtur Simões, comigo Pedro Góias e Joana Miranda. Vamos ao Acorda para Isto. Joana, nunca és tu a começar, acho eu.
1: Posso ser eu?
0: Pode ser tu?
1: Então, hoje vou recomendar... Opa, mas eu tenho que recomendar... Mas é o que eu gosto de ver, portanto é o que eu vou recomendar. Há um novo special na Netflix que é... Deixa-me só...
0: Para quem não sabe o que é um special, já agora, no mundo da comédia, o que é que é um... Quando te referem a um special...
1: Um especial de comédia é quando tu acumulas uma hora do teu texto de comédia, que estiveste a testar em vários clubes, e de repente já estás com um espetáculo a solo, porque normalmente fazes espetáculos com outros comediantes.
0: Uhum.
1: Quando vais fazer a solo... É um especial.
0: Okay.
1: E estás uma hora a debitar o teu texto que tiveste a testar com outros comediantes em vários clubes.
0: Muito bom.
1: É do Ryan Hamilton, chama-se Happy Face. Ele já é um comediante com... Portanto, Ryan Hamilton, Happy Face, está na Netflix. Ele é um comediante que já faz stand-up há vários anos. Ele foi viver para Nova York. E este special é muito sobre a sobranceria que os nova-iorquinos têm. Os americanos já são pessoas com mania, mas os nova-iorquinos ainda têm mais mania. Ele é de Idaho, portanto é de uma zona, de um estado dos Estados Unidos que tem muito poucas pessoas e é bastante rural, e ele fala sobre as diferenças que é a dicotomia que é viver, crescer numa zona rural e ir viver para Nova Iorque,
0: para a capital da sobranceira, não é?
1: Completamente. E a mania que os nova-iorquinos têm de tu nunca conseguirias viver aqui, viver nesta cidade é a coisa mais... E ele tipo, então porquê que há tantas histórias de pessoas que chegaram aqui com 10 dólares e agora são milionários? Porquê que há tantas...
0: Porque esta cidade vai mastigar-te e vai cuspir-te nas ruas.
1: Então porquê que vivem aqui 15 milhões de pessoas?
0: Ok.
1: É muito, muito divertido e ele escreve tão bem, e é tão natural a fazer stand-up. É dos melhores, das melhores surpresas que eu tive em comédia nos últimos
2: tempos. É deste ano? Muito bom.
1: É, saiu agora, mês.
0: Fresquinho, fresquinho. Sim, senhora.
2: Pedro! Então, a minha recomendação de hoje é um podcast que por acaso está no Rail, porque é
0: por
2: um
0: acaso?
2: Podcast. Por acaso, estão lá muitos podcasts. Que é um podcast aqui de uma pessoa do nosso grupo, é da M80, chama-se Sandra Braga Fernandes, e o podcast chama-se Como se Costuma Dizer. Aquilo é uma rubrica que eles têm no Regresso à Casa da M80. À tarde, e é só uma rubrica de um minuto, é muito simples, e basicamente ela explica provérbios portugueses que nós usamos no dia a dia, tipo meter o rocio na rua da Betesga ou quem tem coisas tipo todos os caminhos vão dar a Roma. E imagina, ela explica os provérbios e explica algumas palavras também. Está um bocado Marcos Neves, sabem, o professor.
0: Às vezes ela vai
2: explicando também umas palavras, tipo, onde é que vem a palavra fofoca? Estive a ouvir isso no outro dia e é muito fixe. Tem um minuto, ouve super bem. Vocês podem tipo ir ao Rail ou onde costumam ouvir os vossos podcasts, escolhem tipo, pá, o que vos interessar, um podcast tipo que tem, pá, aquilo tem episódios de há 3 anos, portanto imagina, ela faz isto há 3 anos e ainda há frases.
0: E são bons biscoitos de trivia.
2: E há alguns que é tipo, a minha avó
1: tipo
2: diz
1: festas.
2: E de repente está ali, é tipo, porque é que a minha avó diz e eu vou ouvir, a minha avó diz isto, eu nunca me questionei. Olha, tu no outro dia falaste das avós se despedirem com um beijinho até amanhã, se Deus quiser.
0: Se Deus quiser,
2: há um
0: sim.
2: podcast sobre isso.
0: A sério? Sobre se Deus quiser?
2: Sobre se Deus quiser, porque é que existe se Deus quiser. Por acaso não ouvi, mas existe um episódio sobre isso.
0: Está bem.
2: Muito giro. Chama-se Como se Costuma Dizer, da Sandra Braga Fernandes.
0: Maravilha.
3: Boa.
0: A minha, malta, não sei se ouviram dizer, mas ela está de volta.
1: Yes! Yes!
0: Pessoal, a rainha voltou. A rainha voltou.
2: Yes.
0: Confessions 2, tu, se quiseres, a sequência de Confessions on the Dance Floor, de Madonna. Madonna voltou à Dance Music. Tem 67 anos. Epá, e continua a entregar. Continua a entregar, não há volta a dar. Eu piquei o álbum, eu não ouvi o álbum já, não posso dizer que ouvi o álbum de forma integral. Sim, na íntegra, muito obrigado. Mas o que piquei. O álbum celebra, no fundo, a pista de dança como espaço de liberdade. Como espaço de identidade, como espaço de resistência. Era essa a missão da Madonna com este álbum. Eu vou já dizer, pelo que piquei, não é um Confessions on the Dance Floor, ok? Mas é um excelente regresso à forma de Madonna, com muitas colaborações. Sabrina Carpenter, Fade, Martin Garrix. Romain está aqui também. Este som. Chama-se You Are My Savior, já agora.
1: Estamos mesmo nos anos 90 numa casa em Ibiza com um giradiscos.
0: Completamente.
1: Incenso. Olha, por falar, estava a falar de Nova Iorque. A Madonna foi para Nova Iorque, lá está, com os 10 dólares no bolso.
0: Sim.
1: E ela usou sempre os homens com quem estava para conseguir ter um bocadinho mais condições. Eu estive a ver uma entrevista que ela deu agora no lançamento do álbum e ela escolhia sempre os namorados que tivessem as melhores banheiras, porque na altura, quando ela foi viver para Nova Iorque, as canalizações e os chuveiros eram uma grande porcaria.
0: Ah, não acredito.
1: Então ela sempre que estava em dates era assim: mas como é que é a tua banheira?
0: Ah, sério?
1: E só depois de eles irem é que ela ia dormir com eles.
2: Diva!
1: Icónica!
0: Não, completamente, é.
2: É a diva.
0: É a rainha da pop por algum motivo.
1: Uh-huh.
0: E acabou de lançar Confessions.
1: Ela namorou com o Basquiat. Ela namorou com o JFK Jr. Epá,
0: sim, se quiseres entrar na
1: ela namorou com o Tupac.
2: No mundo com o Dennis Rodman.
0: Sim.
1: Com o Dennis Rodman.
2: Com o Dennis Rodman.
1: Ela teve com os homens
0: mais
1: icónicos.
0: Romântico da Madonna dava em si só.
1: Hall of Fame.
2: Yeah,
0: segmento também. Madonna, gigante, incontornável, de volta. Em plena forma. Portanto, é a minha recomendação. Confessions 2, vais espreitar. Joana?
1: Happy Face, do Ryan Hamilton.
2: E a minha é um podcast, como se costuma dizer, da Sandra Braga.
0: Espreita, experimenta, ouve. E depois diz-nos o que é que achaste. Para já!
2: Ei,
0: uau!
2: Banger.
0: Boa sexta-feira!
1: Quem é?
0: Justin Bieber!
1: Ah,
0: Nicki Minaj!

0: La Plena da Luzão de Combele. Estás na Cidade FM. Bom dia. Este é o Acorde. Eu sou Arthur Simões, comigo Pedro Góias e Joana Miranda. A Missão Bola FM está on. E agora é assim, malta. Há uma missão, ok? Há uma bola. Essa bola tem de percorrer o país até que antes que o Mundial acabe. Já viajou muito, a verdade é essa. Mas tem de viajar mais. Está presa no mesmo sítio já há alguns dias. Agora eu pergunto. Aliás, eu declaro: se a bola estiver ainda em Formentelos, eu abandono o estúdio e só volto no próximo momento. Pedro, onde é que está a bola?
1: Arthur?
0: Pedro, vá lá, não me digas.
1: A bola está em Formentelos. Força.
0: Até já.
1: Então, é o seguinte, malta. Basicamente, o que nos disseram foi que o ouvinte Gabriel vai levar a bola hoje consigo para a Guarda e um amigo do Gabriel vai levar a bola de Guarda para Viseu. Neste momento, ela continua em Formentelos, o que é muito chato. Portanto, alguém vai ter de ir buscá-la a Viseu e tratar disso, mas agora vai ser o Gabriel. Portanto, vamos esperar pelo Gabriel. Se a bola estiver aqui na segunda-feira, eu sugeri ao Arthur nem sequer vir fazer a emissão. Porque ele foi-se mesmo embora. Pronto, agora vou ter que mudar de lugar.
2: Vai lá para o lugar do Arthur. Ele está mesmo irritado com isto. É que houve lá. Ainda por cima, a ideia da bola FM foi dele. Nós pedimos um localizador para podermos estar a par, para havermos a viajar. Ainda bem que tu sabes fazer a mesa. E ela está estanque no mesmo sítio quase há uma semana.
1: É pá, tem mesmo que sair de lá. O Gabriel, que hoje vai buscar a bola, por favor, leve mesmo para a Guarda. Comece a enviar fotografias, porque nós precisamos que a bola saia de Formentelos. Aliás, a bola não pode mesmo voltar a Formentelos, senão nós acabamos com isto da bola.
2: Sim, ela está com demasiado Formentelos.
1: Não pode mesmo ser. Portanto, vai para a Guarda, vai para Viseu, depois disso vamos completar o resto.
2: Mas o Gabriel vai mesmo ou está...
1: Vai mesmo. O Gabriel já disse que sim. Depois de Viseu, nós tratamos do assunto.
2: Mas até agora demorou tanto tempo?
1: Eu não faço ideia. Até agora já estive em Lisboa, no Porto, em Braga, em Viana do Castelo, em Coimbra e em Aveiro. Por favor, completem Bragança, que é o que falta, e depois
2: ainda
1: começamos
2: bem a descer. Ainda bem que ganhámos ontem, senão já estávamos a sair do Mundial e o Bola ainda não tinha feito Portugal de Leis a Leste.
1: Estávamos completamente feitos, Joana.
2: Vá, bora lá, mexam-se.
1: Vá, esquece.
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0: Pobre, pobre, coitado, ex-namorado. Vizinhos aqui na tua cidade FM, bom quase fim de semana. Este é o Acorda e hoje, sexta-feira, é dia de Show Me the Money.
1: Oh sim, muito dinheiro.
0: Ora bem, Show Me the Money tem 20 mil euros para te entregar hoje. Estão lá em baixo. Eu já passei por lá, pelo escritório do Show Me the Money. Tem lá um cartão com o teu nome escrito. E assim, senhora. Regras simples. Enviar SMS com a palavra vencer para o 68900 custa 1,5€ mais IVA. Quando o telemóvel tocar, já daqui a pouco, entre as 2 e as 3 da tarde, é só atender. É a Vera Fernandes, que está deste lado, dizer Show Me the Money. E depois nada. Depois uma pessoa liga-te com detalhes chatos para receberes o dinheiro. É só isso.
1: E depois vem a parte fixe, que é usá-lo.
0: Aham, gastá-lo mal gasto.
1: Yeah.
0: Se houver dúvidas, podes tirá-las todas já em cidade.fm. É lá que reside. Lá. O esqueci-me da palavra. O. Podes consultar o regulamento, muito obrigado. Quer dizer, o consultório. O quê?
1: O consultório.
0: Foi uma longa semana. Podes consultar o regulamento em cidade.fm. Cooped up, da Post Malone com o Roddy Ricch. Toca já a seguir. Boa viagem.
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0: Moleque é brabo.
1: DJ Orbital. Puta putaria, porra.
0: É o DJ Duarte, cara.
2: DJ Duarte, montagem câmera lenta. Estás na Cidade FM. Boa viagem e um fantástico fim de semana. Este é o Acorda. Surto Simões, comigo Pedro Goiás e Joana Miranda. E antes de terminarmos, eu queria agradecer ao nosso produtor Salvador.
3: Yes.
2: Nós quase que nem te conhecemos. Estiveste cá dois meses, Salvador, e em dois meses fizeste muito, marcaste-nos.
3: É verdade.
2: Tu criaste bons momentos connosco, tiveste ideias.
4: Excelente profissional.
2: Fomos felizes e acho que conseguimos mais ou menos conspurcar a tua mente em tempo recorde.
4: Sim.
2: Tu vais sair daqui com menos 20 pontos de KI, não é?
5: Com a 6-7.
3: A fazer todas as coisas de brain rot que existem para crianças.
4: Salvador, tu começaste a dizer mais asneiras desde que saíste daqui?
5: Acho que sim.
4: Desde que vieste para cá?
5: Sim, acho que sim.
3: A dizer, a fazer.
2: Sim, sim. No geral, piorámos a vida do Salvador. Mas ele melhorou.
4: Eu só te queria tornar um camionista, queria te tornar um homem mais.
2: Um marujo, não é?
4: Obrigado. Um pirata.
5: Tiveste aqui foi uma boa formação.
4: Foi uma boa formação.
3: Veste aqui uma escola.
2: Nós é que agradecemos, Salvador. E vamos nos encontrar aí, não é?
5: Sim.
2: Nós dizemos isto a todos os produtores, mas.
5: Vamos nos encontrar.
2: Tu tens um futuro especial pela frente. Uhum. Agora, tinhas uma ideia para terminar, não sei se temos tempo, mas querias fazer uma espécie de flash interview agora no fim da emissão?
5: Queria fazer uma flash interview.
2: Ok, temos 40 segundos.
3: Ei, tão pouco!
2: Opa, é o que dá,
5: 40 segundos.
2: Malta, estamos apertados. O que é que se passa?
5: Arthur, como é que correu esta emissão?
2: Correu bem, um ponto é um ponto, agora temos de subir a cabeça e pensar no próximo jogo e continuar a somar rumo à vitória.
5: Muito obrigado. Joana, como é que correu o jogo da seleção ontem?
4: O jogo da seleção foi um jogo.
5: Não, há bocado tinhas muitas opiniões.
4: Posse de bola, trivela.
5: Pedro, porquê é que tens o cabelo igual à cor do painel?
2: Ei,
4: obrigado, Salvador.
2: Obrigado. E bom fim de semana.
4: Bom fim de semana.
2: Tchau.
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0: televisão. E acaba aceitando o homem que tem televisão. Acaba assistindo a visão na televisão. Isso, né?
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3: Toda a gente... Está toda a gente a olhar para nós neste momento no submarino. Ah, sim, porque nós temos um submarino.
4: Sim, sim. Não, e já dissemos, temos um total de 5 pessoas à nossa frente. Estamos
3: O submarino está com muita gente. O meu problema é que ninguém está a olhar para nós como nós gostávamos.
4: Olá, malta!
3: Olá!
4: Não obtivemos qualquer resposta.
3: Ei, mas olha, nem um aceno, impressionante.
4: Estou muito contente. Vão ser.
3: Eu também estou muito contente.
4: 6 horas de emissão a falar com diferentes pessoas que fazem diferentes coisas também aqui no parque, no submarino. E eu estava com muito medo do meu mood para hoje. Porque ontem houve todo um evento que podia decidir como é que nós hoje nos apresentávamos aqui, sempre profissionais, mas se calhar não tão felizes, e seguimos neste campeonato do mundo.
3: Seguimos neste campeonato do mundo, seguimos felizes, com algum receio.
4: Sim.
3: Porém, no entanto, não vamos mentir.
4: Foi impróprio para cardíacos ontem.
3: Eu, exatamente, impróprio para cardíacos. Eu ontem fui mandada calar algumas vezes porque estava a ficar rouca.
4: Sim, sim.
3: Porque mandei um chu.
4: Sim, não estavas a saber gerir o teu tom.
3: Não estava a conseguir gerir o meu tom e a Ana Lemos, a nossa coordenadora on-air, disse: vais-te calar agora, porque amanhã tens de trabalhar. E eu pensei, bem, vou ser adulta, responsável e calar o bico. Mas seguimos contra a Espanha.
4: Seguimos e vamos calar agora também.
3: Agora também, vamos
4: porque
3: ouvir.
4: Porque é o Olivia Dinho para ouvires com o Homem Nights até às 5 da tarde comigo, Leonor Carvalho e Beatriz Pinto, em direto do Zumarino, no Algarve.

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1: Chama-se Stupid Song, é Olivia Rodrigo a tocar na Cidade FM, esta que faz parte do novo álbum You Seem Pretty Sad for a Girl So In Love. E nós
2: quem também, nunca?
1: Quem nunca? Verdade, obrigada, tiraste umas palavras da boca a partir das 11 e até às 5 da tarde. Estás comigo, Leonor Carvalho, e com a Beatriz Pinto, a Cidade FM em direto do Zumarino, no Algarve.
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1: E com muitas coisas para fazer, com muitas pessoas para falar.
2: Eu estou super entusiasmada com este dia, não vou mentir. Até porque eu não sei se tu sabes. Sabes?
1: Conta-me.
2: Mas, quem nos ouve não sabe, eu sou do Algarve. Muita gente pode não saber. Então, o Zumarino para mim é a infância.
4: É casa.
2: É casa. Esta areia que se vê aqui, estas sombras. Não, mas estou a falar a sério. Para mim, voltar aqui passado, eu não sei, 20 anos.
1: 20?
2: Isto é uma loucura, eu sei. Então, a última vez que eu vim aqui foi com um ano. Não. Não, mas passado tipo tantos anos e ver como isto está diferente e ao mesmo tempo tão divertido, dá-me vontade de ser criança outra vez e ir. Aliás, eu estou a ver aqui à minha esquerda, à nossa esquerda, temos uma piscina de ondas e eu estou a pensar seriamente em
1: abandonar o estaminé.
2: Ah, só um bocadinho, também o que é que tem, não é?
1: Mas já pegaste o ponto, agora vais para ali.
2: Ah, pois claro, mas antes temos uma coisa para fazer.
1: Pois temos, daqui a pouco vamos estar à conversa com a Melissa Green, que gera com
2: Melissa!
1: Já, pronto, ainda falar disto, havia, não se consegue conter. Desculpa, a Melissa que gera aqui a comunicação do Zumarino e vamos estar à conversa com ela sobre esta nova identidade visual.
2: Ai, e eu, tu sabes como eu gosto de uma nova identidade visual?
1: Sim, sim, sim.
2: Eu gosto das pessoas.
1: Tu arriscas?
2: Eu arrisco, só, por acaso não.
1: Eu queria ver como esta conversa ia dar, porque tu não és uma pessoa que corta o cabelo de forma diferente, não és uma pessoa que apresenta um outfit.
2: Eu fiz um escadeado há pouco tempo.
1: Ok.
2: Não sei do que é que falas, mas eu sou uma pessoa que gosta de ver. Gosto de ver renovações, tá? Digamos assim, nos outros. Em mim, isso são outros 500.
1: E no Zumarino também.
2: Exatamente, por isso é que estou entusiasmada para falar com a Melissa!
1: É, já assim. Fica por aqui para ouvires a conversa. Antes disso, seguimos ao som do Leonard Johnny com Plutónio. Chama-se 25 de Abril, toca agora na Cidade FM. Logo a seguir também os BTS em Dynamite, Cidade FM em direto do Zumarino, até às 5 da tarde.
2: É só se quiseres.

0: Bad Bunny com a nova Olho Tocar na Cidade FM. Boa viagem, obrigada por estares aí desse lado, da Cidade FM, em direto do Zumarino até às 5 da tarde, comigo, Leonor Carvalho, Beatriz Pinto e agora com mais um, porque nós não podemos estar muito tempo as duas.
1: Mas posso só anunciar a Melissa?
0: Podes, deixa-me só por aqui. Cidade
1: FM. E estamos aqui também com Melissa! Eu adoro fazer isto. Olá, Melissa!
2: Olá, bem-vinda!
0: Bem-vinda!
2: Bem-vinda!
0: Tu que és responsável pela comunicação e relações públicas do Parque do Zumarino. Antes de mais, quero perguntar-te, o teu trabalho implica que todos os dias sejam diferentes?
2: Sim, completamente.
0: E isso é bom? Tu gostas disso?
2: Adoro.
0: Cada dia é uma aventura diferente.
1: Não gostas de rotinas? Não és uma pessoa de rotinas?
2: Não, não sou.
1: Boa.
2: Todos os dias uma coisa diferente.
1: E assim é que deve ser, não é? Essa é uma seca. Entretanto, também sabemos que o Zumarino está com uma nova identidade visual e quero começar exatamente por aí. O que é que representa esta nova fase do Zumarino? O que é que mudou?
2: O que é que mudou? O parque este ano, o Zumarino, celebra 35 anos e...
1: Slay!
2: E então, como devem imaginar, há 35 anos o parque não tinha metade do que tem este ano. E com o aniversário quisemos também trazer uma nova identidade visual, algo mais simples e natural, mas sempre que transmitisse sempre a mesma essência que o parque tem tido desde o início e o mesmo propósito, que é educar de uma forma divertida e apaixonada.
1: Exatamente, e o que eu estava a dizer à Leonor ainda há pouco, antes deste momento, é que, e também já falei em off contigo, que eu sou do Algarve e, portanto, o Zumarino para mim...
0: Hoje eu lanço aqui um desafio, descontar o número de vezes que vai dizer eu sou do Algarve hoje.
1: Ah pá, tenho orgulho, deixa-me em paz, Lisboeta. Não, mas o que eu estava a dizer era, eu lembro-me de ser pequena e vir aqui realmente, já não venho aqui há alguns anos, a diferença é enorme. Portanto, tu consegues reconhecer que essa diferença é muito visual, é muito óbvia,
2: sim,
1: não é?
2: Sim, nós começámos, o parque começou com 6, 7 hectares, se não me engano, nós agora já vamos com 26.
0: Loucura.
1: Nossa Senhora, eu achava que a Melissa ia dizer assim.
2: Usados.
1: Pois, eu achava que tu ias dizer, começámos para... com 6, agora estamos com 10.
2: Não, não.
1: 20 e tal.
0: Já era ótimo.
1: Sim, já era incrível, mas...
0: Já era ótimo. Olha, este ano... Aliás, este ano, todos os anos há novidades, mas este ano temos uma novidade que eu por acaso já olhei para ela. Conta-me sobre a montanha-russa
2: que está mesmo aqui atrás.
0: Que está mesmo atrás de nós, que eu vi logo.
2: E
0: que
2: é, tentador.
0: É tentador. Eu vou tentar ficar aqui até às 5, não prometo. Ok? Sim. Portanto, Bia, se tiveres de assumir, assumo.
1: Está bem, falamos disso depois. Mas relativamente à montanha-russa, diz-me só uma coisa.
0: Olha, está a criar grande expectativa.
1: Não, o que eu queria dizer era, conta-nos exatamente como a Leonor estava a dizer, mas sem revelar assim um segredo muito grande. Também não queremos estragar as surpresas para os outros.
2: Não é para revelar segredos, eu acho que têm que experimentar então.
0: Ui, olha o desafio, nós aceitamos.
1: Eu amo um desafio.
2: E deixo assim
1: e eu adoro montanhas russas. Só te vou perguntar uma coisa, dá aquele friozinho na barriga?
2: Um bocadinho.
0: Mas é isso que é bom.
2: Se gostares da adrenalina.
1: Eu amo.
0: Olha, para além desta novidade da montanha-russa, sabemos também que o playground da Praça da Conservação também sofreu aqui algumas renovações. O Aquário Oceanos também. O que é que nos podes contar sobre isto?
2: Então, sobre o Aquário Oceanos, pronto, fizemos algumas renovações para tornar a experiência um bocadinho mais imersiva, mas nós à tarde vamos ter o Gonçalo, que irá poder explicar muito mais sobre o aquário. Sobre a Praça da Conservação, nós no ano passado já inaugurámos a praça, mas de forma a podermos atrair mais visitantes para conhecerem o nosso trabalho, decidimos criar, assim dizendo, um playground, isto para atrair as crianças.
1: Uhum.
2: O playground só pode ser utilizado pelas crianças.
1: Ah, Bia, podes ir. Leonor. Diz?
0: Tu podes ir, Bia.
1: Eu estava a dizer que tu não podias.
0: Pois não.
1: Pois
0: tu
1: não.
0: Podes.
1: Não.
0: Desculpa.
2: Portanto, não faz mal. Portanto, enquanto as crianças brincam e exploram, os adultos, os pais, neste caso, e o resto da família, pode observar a praça e ficar a conhecer muito mais sobre o trabalho do Zumarino, dentro e fora do parque, e a importância dos Jesus modernos hoje em dia.
1: Sim, eu estou super entusiasmada.
2: É um dois em um de educar e de uma forma divertida.
1: Sim. Claro. Eu estou super entusiasmada para ir ver um bocadinho, porque ainda não saímos daqui hoje, pelo
0: já
1: menos.
0: Já vai, Bia.
1: Já
0: aguenta,
1: vou.
0: Aguenta um bocadinho.
1: Mas antes disso, deixa-me só... Posso perguntar à Melissa? Ai, vou a folha.
0: Temos folhas.
1: Melissa,
0: agora.
1: Existe algum tesouro escondido aqui no Parque do Zumarino que pouca gente saiba? Ou que não seja tão, de um conhecimento tão geral como, por exemplo, aquela questão de interagir com os golfinhos?
2: Eu acho que cada canto do parque é um tesouro escondido em si. Acho que cada canto tem um bocadinho da sua magia, e porque nós temos tanta variedade, temos a parte zoológica com os habitats, as apresentações, temos a parte das diversões como a nova montanha-russa, o playground por exemplo, e temos um bocadinho da parte aquática como o Quetzal, o Iguaçu, que é ótimo agora para o verão. Portanto, eu acho que cada canto do parque tem um bocadinho...
1: Tem o seu encanto,
2: e tem
1: não
2: o seu
1: é?
2: Encanto e a sua magia.
0: Olha, Melissa, para terminar, gostava só de te perguntar. Eu acho que quem pensa em Zumbirinos, há opções para todos os gostos, mas é impossível não pensarmos na experiência Delfino Emotions de poder interagir com os golfinhos. Eu, pelo menos, é a primeira coisa que me vem à cabeça quando me lembro do Zumbirino. É uma experiência que eu nunca tive. E para quem nos ouve, se nos puderes dizer o que é preciso fazer para se poder ter essa experiência, como é que te inscreves, se funciona dessa forma, por inscrição?
2: Sim, para aquilo, pronto, podem-se inscrever, entre aspas, marcar a experiência a partir do website. Nós temos duas experiências diferentes, uma é a partir dos 6, outra é a partir dos 8. Uma das experiências é sempre em água baixa, portanto, para aqueles que não sabem nadar ou que têm algum medo de águas mais profundas, é mais aconselhável esse. E temos outra experiência em que, para as pessoas que já sabem nadar e que sentem-se mais confortável, temos outra experiência totalmente.
1: Ou seja, isto é para todos.
2: É isso.
0: Quem pode pensar, ai, não sei nadar, não dá. Dá para ti também.
1: Dá.
0: Podes interagir com os golfinhos, como disse a Melissa. Melissa, obrigada. Diz.
1: Eu tenho um desafio para a Melissa, mas se calhar fazemos no momento a seguir,
2: se
1: não?
2: Tenho ainda uma surpresa.
0: Olha, precisamos muito disso. Portanto, se calhar deixa aqui uma musiquinha.
1: Deixas uma música e a Melissa já nos dá a surpresa e eu faço o desafio.
0: Daqui a pouco há DJ Malvado com o Sul, a Cidade FM, até às 5 da tarde, no Carvalho e Beatriz Pinto.
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12: A 14 minutos do meio-dia, a Cidade FM em direto do Zumarino, comigo, Leonor Carvalho, Beatriz Pinto e Melissa Green.
13: Ótima a fazer contas, vou-te já dizer.
12: 14 minutos. 36 para zero. É fácil, Beatriz. Estamos até às 5 por aqui e estamos a falar com a Melissa, só por aqui, esta trilha, que eu nunca sei se me vai... Pronto, agora como é colaborar, está tudo bem.
13: É rádio em direto.
12: Exatamente, são as questões de direto. Melissa, tu que és responsável pela comunicação e relações públicas do parque, estávamos há pouco a falar das novas atrações, desta nova identidade visual, mas não é só isto, nós trazemos sempre brincadeiras.
13: Trazemos sempre aqui um sócio.
12: Sim.
13: Mas calma, antes de eu trazer o desafio, a Melissa, antes não, depois de eu trazer o desafio.
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13: Pronto, já consegui.
12: Fala, continua.
13: Depois da Melissa nos. Depois de eu fazer este desafio à Melissa, a Melissa tem uns presentinhos para nós. Ai, é tão mau ser locutor de rádio. Mas já vamos aí. Melissa, antes de mais, vamos então ao desafio que nós temos para ti. Que eu quero que os ouvintes que estão no carro ou em casa ou em todo lado. Isto não é nosso. Mas quero que os ouvintes que estejam em todo lado consigam visualizar este pequeno desafio, que é: imaginemos uma família que chega ao Zumarino de manhã, às 10 da manhã, que é quando o parque abre, certo?
12: Exatamente.
13: Qual é que é o dia perfeito? A partir do momento em que metem um pezinho aqui dentro até ao momento em que tiram o pezinho cá dentro?
14: Normalmente o que costuma mais acontecer é as famílias vêm sempre as apresentações zoológicas primeiro, okay. Os habitats e deixam tudo para a tarde, o que é aquático e diversões. Eu gosto de dizer um bocadinho...
12: Um híbrido?
14: Um bocadinho ao contrário.
12: Ao contrário,
14: ah,
12: ok.
14: Sim,
12: uau.
14: Porque normalmente as apresentações de manhã estão sempre com muito mais pessoas.
12: Ok.
14: E então eu gosto de... Façam um contrário. Façam as diversões de manhã primeiro, okay. As diversões aquáticas, para se refrescarem logo pela manhã.
13: Oh, Melissa, mas agora de repente... Vai ser toda a gente a fazer o que tu estás
14: é
13: a dizer.
14: É
12: ficar cheio outra vez.
13: Vai ficar cheio outra vez.
14: Faz um meio.
12: O que a Melissa está a dizer.
14: Para o ano tocamos outra vez.
13: Ok. Melissa, obrigada. Gostámos muito, mas não te vais embora sem nos dar presentes. Lamento.
14: Eu acho que podemos fazer aqui um unboxing.
13: Por favor.
14: Ao vivo.
13: Ai, um unboxing ao
12: nós
13: vivo.
12: Achamos que nós é que trazemos tudo preparado, mas esta surpresa.
13: As menos influencers da Cidade FM vão fazer um unboxing neste momento.
12: Obrigada, Melissa.
13: Ok, então temos aqui. Olha, já gostei disto, que eu sou uma pessoa que escreve imenso. Uma caneta. Keep up, Leonor, que eu começo
12: temos
13: a abrir tudo.
12: Um calendário deste ano.
14: Exatamente.
12: É um calendário.
13: Bom, eu adoro calendários.
12: Então, senhora, que pronto, já podemos arrancar metade das páginas, mas, certo?
13: Certo, sim, o ano já está a meio, mas é ótimo isto.
12: Melissa, olha, vai para a rádio, vai para a minha mesa.
13: Que tu não tens mesa, Leonor.
12: Ok, está tudo bem. Não consigo. É o Chico da Tina, não vale a pena. Para quê, Bia?
13: Mas calma, há aqui mais coisas. Temos um passaporte de conservação. Oh, meu Deus, espera. E temos aqui um... Olha, eu vou mudar de casa para o ano e juro que vou meter isto. Eu vou meter isto na minha casa, okay. Tipo, na mesa de centro. Uhum. E tu vais lá à casa. Melissa, se quiseres também podes ir.
12: Estás convidadíssima.
13: E depois vem isto. Olha, amei. Obrigada, Melissa. E obrigada, Zumarino.
12: Isto é um... As pessoas podem ter
14: o passaporte da conservação daqui a pouco tempo.
12: Ok.
14: Vai estar disponível.
12: Vai estar disponível. Ok.
14: Para venda.
12: Ok. Pessoas, consegues só explicar aqui muito? Ai, tem stickers, vai já para o meu corpo.
14: Isto é um passaporte que as pessoas ao adquirirem conseguem ir preenchendo as atividades durante o dia nos vários pontos aqui do parque.
12: Ok.
14: Portanto, é um desafio para vocês hoje.
12: Pôr cheque nas coisas que já foste vendo. Vou fazer.
14: É isso. Sim, com boa. Desafios e perguntas e respostas e.
12: Melissa, bom. Muito obrigada.
14: Obrigada,
12: Melissa. Adorámos. Obrigada. Segues viagem ao som dos Chico da Tina. Chama-se Vícios a Tocar na Cidade FM.

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0: Sentido a tocar na Cidade FM, boa viagem, uma ótima sexta-feira, para mim está a ser ótima. Estás comigo, Leonardo Carvalho e Beatriz Pinto, em direto do Zumarino, no Algarve, para uma emissão que acontece até às 5 da tarde.
1: A 3 minutos do meio-dia.
0: Viste? Olha bem, olha bem como é que está a tua matemática.
1: Eu sou inacreditável, mas pronto, isso já sabíamos, não é, Leonor?
0: Sim, era tiraste as palavras da boca.
1: Não é surpresa de ninguém.
0: Não, tudo bom. Aliás, tu és mesmo...
1: Ei, vai vinha! Calm down, Leonor Carvalho.
0: Por acaso faz pandan com o sítio onde estamos, que é no Zumarino, ainda com muita gente para falar, que trabalha no parque e em áreas diferentes, com os animais, nas atrações, muita coisa ao longo desta tarde. Para já, Remy Selena Gomez em Calm Down.

0: Plutónio com Interstellar a tocar na Cidade FM. Boa viagem, boa sexta-feira. Estás comigo e estás muitíssimo bem. Leonor Carvalho e Beatriz Pinto em direto do Zumarino com a Cidade FM até às 5 da tarde.
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0: Estava aqui a pensar, será que o Plutónio já esteve no Zumarino?
2: Não. Eu amava, mas acho que não, por acaso.
0: Mas era um crossover super interessante.
2: Se o Plutónio me estiver a ouvir, eu adoraria ir ali à piscina de ondas com ele.
0: Ok, Bia.
2: O que é que tem?
0: Não sei.
2: Eu adoro o Plutónio, adoro nadar.
0: Adoro
2: era juntar as duas coisas.
0: Sim, que gosto.
2: Fazer umas carreirinhas aí o Plutónio, imagina.
0: Tu sabes fazer?
2: Sei.
0: Pá, eu adoro fazer, mas não raras vezes acabo enrolada na onda.
2: Porque não sabes fazer, lá está. Por isso é que eu sei tu não.
0: Pois é, porque tu és do Algarve.
2: Porque eu sou do Algarve.
0: Pois é, já estava a esquecer disso. Esta emissão até às 5 da tarde ainda temos muitas... Olá, malta a dizer olá.
2: Finalmente alguém está a dizer olá.
0: Finalmente temos público.
2: Ei!
0: Muito obrigada e divirtam-se também no parque. Muita gente a passar aqui. Bem, estou mentindo. É assim, eu ia dizer, muita gente a passar aqui por nós, mas eu também entendo que quando...
2: Tá, muita gente a...
0: Quando as outras opções são banhar-te e apanhar sol na piscina, eu entendo que nós não tínhamos...
2: Quem é que quer saber de nós?
0: Uma multidão à frente. Mas tu que estás aí desse lado, estás a ouvir-nos e vais poder ficar a saber muito mais sobre o Zumarino, que este ano comemora 35 anos e que a propósito disso tem várias novidades. Há atrações, há espetáculos que também vão mudando, há apresentações que também vão mudando.
2: Há a tal renovação do visual.
0: Exatamente.
2: Está muito bonito tudo. Eu estou a adorar estar aqui e está muito composto, não é verdade?
0: Muito composto e portanto é sobre isso e com muita

0: Relíquia do 2T a tocar na Cidade FM. Boa viagem, uma ótima sexta-feira. A Cidade FM está em direto do Zumarino para uma emissão até às 5 da tarde. Eu já me estou a rir, já explico porquê.
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0: Comigo, Dona Carvalho, Beatriz Pinto. Eu, há pouco, nós estivemos a falar com a Melissa, responsável pela comunicação do parque. Uma das coisas do Zumarino, uma das coisas que eu lhe disse foi: atrás de nós temos uma montanha-russa Nautilus, é tentador. Tu não podes ouvir nada, Bia,
2: não.
0: E tiveste de ir primeiro que eu.
2: Leonor, eu dei uma cabeçada que ainda estou a recuperar.
0: Estás com galo?
2: Eu não sei se estou com galo, mas com galinho estou a brincar. Basicamente, o que é que aconteceu? Fomos andar na montanha-russa,
0: okay.
2: Super divertido. Tipo, eu já não me divertia assim há muito tempo. Aliás, os stories vão sair no Instagram da Cidade FM daqui a nada.
0: CDD_FM.
2: E eu estava com o microfone na mão.
0: Ok.
2: Então, tipo, eu estava do género, nada me afeta, a família está bem, está a correr tudo bem, sabes? A fazer aquele gentle parent. Para mim mesma. Olha, não estava à espera da descida. Não estava à espera da descida.
0: Mas ou seja, é o quê? É muito de repente? É muito intenso? É muito rápido?
2: É bueda divertido mesmo. Portanto, para pessoas que têm vertigens e não sei o quê, estão ótimos,
0: ótimo.
2: Porque não há grandes descidas. O que acontece é a rapidez.
0: É muito rápido, era isso.
2: E as voltas que dá entre si cada carruagem, percebes?
0: Okay.
2: Cada carrinho entre si dão voltas. Então, tipo,
0: não sabes exatamente quantas foram porque perdeste a conta.
2: Amiga, perdi a conta. Amiga, desculpa. Leonor Carvalho, perdi a conta. Mas foi super divertido, diverti-me imenso e quero que tu vás.
0: Não, achas tudo bem, eu fico aqui.
2: Não, mas também é o teu trabalho.
0: Sim.
2: Eu quero que tu vás e quero que a seguir, ou seja, quando tu quiseres ir vais e vais comprovar que isto é muito divertido. Eu quero ir outra vez.
0: Olha, e eu quero ir a primeira vez também. Para ti que estás e desse lado a ouvir, passa pelo Zumarino. Uma das atrações que não podes perder é, sem dúvida nenhuma, e por experiência própria da Beatriz Pinto, a montanha-russa
2: Nautilus.
0: Está mesmo atrás aqui do stand, do estaminé da Cidade FM.
2: Uau.
0: Olha, se quiseres, dás uma voltinha na montanha-russa, depois vês aqui, dizer-nos um olá.
2: Sim,
0: até para estar aqui até às 5 da tarde. Temos
2: mas não vou mentir, está a ser difícil para mim passear no parque porque estou sempre a ser mandada para a Beatriz, ter uma fotografia comigo.
0: É difícil.
2: E está a ser complicado.
0: Sim, sim. É difícil
2: brincar.
0: Esta carreira. A sério?
2: Sabes que
0: é
2: eu sou web,
0: não é
2: ao teu lado.
0: Sim, sim. Da feita da filha a tocar agora mesmo na Cidade FM. Boa viagem.

0: É nova na playlist Shakira e Burna Boy com Day Day a tocar na Cidade FM e é também a música oficial deste Mundial de Futebol. Temos coisas para dizer sobre isto.
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2: Um mundial que não está nada fácil.
0: Não está nada fácil. Antes disso, estou eu, Leonor Carvalho, e Beatriz Pinto, até às 5 da tarde, numa emissão com a Cidade FM em direto do Zumarino. Portanto, termos a oportunidade de estar aqui no Algarve.
2: Ai, estou felicíssima.
0: Estou muito contente também e ainda mais contente fiquei ontem à noite, quando percebi que Portugal segue para os oitavos de final.
2: Ok, a Leonor ficou muito contente, mas podemos só. Pá, vou-te meter.
0: Podes.
2: Imaginem, houve ali uma parte em que houve um impasse. O 2-2, não é? A Croácia marcou já nos descontos.
0: Certo.
2: Eu olho para a Leonor, e a Leonor, porque pronto, de ontem para hoje ficámos aqui no Algarve por causa da emissão nos Marinos, e a Leonor está de cócoras no chão, a chorar. Como é que eu te explicar que isto me irritou?
0: Irritou? É o amor que eu tenho pela nossa seleção.
2: Claro que sim, acredito. Choras assim por quem mais?
0: Ah, sou sensível.
2: É sensível, mas fogo, Leonor, como eu te vi ontem, estavas mesmo a irritar. Toda a gente a olhar para nós. Olá!
0: Mais malta que trabalha aqui no Zumarino e com quem já vamos poder falar mais daqui a pouco e ao longo das próximas horas também. Mas concentrar então, segunda-feira, às 8 da noite, estamos a jogar.
2: Finalmente uma hora normal.
0: Finalmente uma hora normal.
2: Jesus.
0: Porque isto de deitar-se às 2 e tal da manhã já não está a dar com nada, não é?
2: Não está a dar.
0: E já não vais para Nova Beatriz Pinto, portanto.
2: Isso não é verdade, não digas isso em Rádio Nacional. Pronto. Agradeço. Mas não é fácil mesmo, porque hoje tínhamos a emissão aqui no Zumarino e, portanto, tínhamos de estar frescas e fofas. Eu continuo fofa, a Leonor está só fresca, mas foi duro acordar hoje depois de um jogo com aquela dimensão de emoção, não acho?
0: Sim, eu espero mesmo que este tenha sido o jogo.
2: Qual
0: mais,
2: é que é a tua previsão para o próximo jogo?
0: Instável e que me causa nervos.
2: Sim,
0: espero que não haja nenhum jogo mais.
2: Vai haver, como é óbvio, porque somos Portugal, não é? Diz-me só uma coisa, qual é que é a tua previsão para o próximo jogo com a Espanha, segunda-feira?
0: Não vou pedir muito, eu só peço um zero.
2: Um zero.
0: Só peço isso. E peço não prolongamentos.
2: Por acaso, eu acho que isso
0: peço
2: é pedir
0: um
2: muito.
0: Jogo apenas de 90 minutos.
2: Eu acho que isso é pedir muito.
0: E se calhar não vamos agueirar. Olha, podemos agueirar por uma coisa. Hoje é sexta-feira e se há coisa em que eu gosto de agueirar é que as pessoas tenham alguma sorte. Daqui a pouco, entre as 2 e as 3 da tarde, acham-me da mana e disso já falamos, até porque ainda tens algum tempo para participar. Já a seguir tens Digitel e o Weapon Gang com Álcool e Prazer. Logo a seguir, o Bad Bunny traz-te a ti. E me perguntou para ouvir, mas só se quiser.
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2: Não,
1: show
2: 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Acontece.
1: É o melhor?
2: À sexta-feira é, sem dúvida nenhuma, o melhor.
1: Ei.
2: Até bem aqui uma trilhazinha.
1: Grande som.
2: Grande som.
1: Hoje, o que é que vai acontecer hoje, Luna Carvalho?
2: Em cima da mesa.
1: Estão.
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1: 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Se tocar, tens de atender dentro de 5 toques. E assim que atenderes, não há desculpas, não és tu assim ou lá quem fala. É dizeres, com alma, show me the money.
2: As primeiras palavras que deves dizer são estas.
1: Palavras mágicas.
2: E se isto acontecer, não há dúvidas. Voam para as tuas mãos 20 mil euros em cartão. É com a Vera Fernandes que falas e ela que te entrega.
1: Muito simpática.
2: Muito simpática. Recomendamos.
1: Recomendo. Depois podes falar com ela, perguntar como é que ela está, como é que tem passado. Mas o importante é atenderes dentro de 5 toques e dizer show me the money. E assim és o vencedor desta semana, deste concurso maravilhoso.
2: Ora bem, a partir das 2 até às 3 da tarde, atenção ao telefone. E agora sim, o Bad Bunny com Titi.
1: Grande homem.
2: Nós voltamos já daqui a pouco à Cidade FM, em direto do Zumarina, até às 5 da tarde.
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0: Os BTS com a Swim a tocar na Cidade FM, um videoclipe que curiosamente foi gravado em Portugal. Não sei se estás a par, mas verdade, os BTS estiveram cá em fevereiro, julgo eu, e ninguém sabia bem o que é que andavam a fazer, não havia propriamente concertos agendados. Depois descobrimos que estavam a gravar o videoclipe do Swim, que aliás faz parte do álbum que marca o regresso da banda à música, depois de terem estado a cumprir serviço militar obrigatório no seu país. O meu nome é Lino Carvalho, com a Beatriz Pinto em direto do Zumarino na Cidade FM, uma emissão até às 5 da tarde.
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0: Com muita coisa a acontecer, já aqui falámos com a Melissa Green e estamos a dar-nos muito bem com ela, responsável pela comunicação e relações públicas aqui do Zumarino, um parque que faz este ano 35 anos, já mudou muito desde o início, mas a essência continua, as preocupações ambientais e de proteção para com os habitats dos animais continua, essa essência e essa frente mantém-se, e é também isso que vamos poder perceber já daqui a pouco em conversas com pessoas diferentes que também desempenham funções diferentes no parque. Eu comecei por dizer que estávamos a falar com a Melissa há pouco, daqui a pouco também vamos falar com Gonçalo Tirá a propósito do aquário, o Oceanos, mas isto aqui mais à frente, mais perto de 1h30, para já estou sozinha. Porquê? Porque Beatriz Pinto foi ver golfinhos, que é mesmo assim, anda a explorar e faz muito bem. Eu ainda estive lá um bocadinho, mas depois tive de vir, para alguém tem de agarrar as pontas, mas portanto para saberes que esta também é uma das experiências que podes viver aqui no Zumarino, a de interagir com golfinhos, chama-se Dolphin Emotions, e é uma coisa que também podes fazer aqui no parque, para além de muitas outras. Há muitas atrações, há uma piscina de ondas mesmo à minha frente, está, não vou mentir, a ser difícil olhar para aqui e manter-me, olhar para a piscina de ondas e manter-me aqui. Está muito calor, portanto hidrata-te também, tu ir desse lado, e passa pelos Zumarino se estiveres aqui perto no Algarve. Já daqui a pouco tens Anxiety, é Dochi, para já são os Kalema, segues ao som de Amar.

0: E o Galcão Assolto na Cidade FM, Jamaican Bam Bam a tocar na Cidade FM. Bia, diz-me por favor se assim que ouves esta música não te sentes em Ibiza numa discoteca.
1: Não, porque eu nunca fui a Ibiza.
0: Cidade FM. Porquê que tu és assim?
1: Mas isso sou eu, atenção, para quem Cidade foi a Ibiza. São outros 500.
0: Até às 5 da tarde, uma emissão com muita coisa a acontecer. Já falámos aqui com pessoas que trabalham no parque. Vamos continuar a falar com trabalhadores do Zumarino.
1: Graças
0: sinceramente,
1: ao Zumarino.
0: A invejar um bocadinho. Estão a invejar-me. Teres todos os dias esta vista que eu tenho agora à minha disposição. É uma coisa que eu gostava. Não me queixando do nosso estúdio, que é ótimo.
1: O nosso estúdio é incrível, tem janelas, que é uma coisa rara em rádio, mas de facto, se me dissessem assim, Beatriz, gostavas mais de trabalhar onde trabalhas ou trabalhar onde trabalhas aqui no Zumarino? Pois bem, este era o meu
0: então,
1: estúdio
0: era
1: todos
0: aqui
1: os dias.
0: E era o melhor dos dois mundos, então não, claro que sim. E portanto, olha, já daqui a pouco, assim mais próximo de 1h30, vamos ter de falar com o Gonçalo Tirá.
1: Vamos, sim, senhora. Eu estou muito entusiasmada para falar com o Gonçalo.
0: Relativamente ao aquário.
1: Ao aquário. Os peixinhos. Nós somos, por exemplo, as pessoas que nadam super bem.
0: Pois é, fomos nadadoras profissionais.
1: Profissionais de alta competição. E, portanto, eu estou muito curiosa para saber até que ponto é que os peixes nadam melhor que eu. É tipo, o que seria?
0: Sim, claro. Achas, Bia? Achas que isso acontece?
1: Claro que não.
0: Claro que
1: mas
0: não.
1: Até porque há uma novidade aqui no Zumarino, o aquário Oceanos. Teve uma renovação e também vamos falar sobre isso com o Gonçalo.
0: Vai explicar-nos em que consistiu esta renovação e o que é que há de novo este ano. Para já a música segue, tens Richie Campbell com Plutónio.
1: Uau, eu adoro esta música.
0: Também eu. Faz parte do novo álbum do Richie Campbell, Elephant in the Room. C'est la vie, para já a tocar na Cidade FM para ouvires, mas só se quiseres.
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0: É o Chico da Tina com o seu grande amor a tocar na Cidade FM. Boa sexta-feira, Cidade FM em direto do Zumarino até às 5 da tarde. 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
0: Está tudo aqui. Vergonha na cara. É o Plutónio.

0: W Sound Billy, You Beyond the Drums, lá plena a tocar na Cidade FM. Boa viagem e uma ótima sexta-feira. A Cidade FM está em direto do Zumarino para uma emissão muito especial até às 5 da tarde.
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0: Connosco, Beatriz Pinto, já temos mais um trabalhador do Zumarino.
2: Eu adoro isto.
0: Gonçalo Tirado, muito bem-vindo.
3: Olá.
0: Tu que trabalhas no aquário, Oceanos. Não. Já aqui falámos sobre várias coisas, há demasiadas coisas para fazer. Eu digo demasiadas porque eu não sei se é possível conseguir varrer isto tudo num dia e aproveitar tudo. Mas, se há pouco falámos de diversões, como por exemplo a montanha-russa, também falamos de espaços onde podemos ver espécies diferentes. Essa acaba mais por ser a tua praia, posso dizer assim?
3: Verdade, o aquário do Zumarino, em termos das áreas animais do Zumarino, é a área com mais animais e mais espécies diferentes.
0: Ok. Para quem nos ouve, tens ideia mais ou menos de quantas espécies diferentes temos no aquário?
3: Na contabilidade anterior, eu vou-me enganar e...
0: Está tudo bem, também
2: está tudo certo.
0: Não há ninguém a confirmar.
3: Mas, verdade.
0: Não há VAR, como ontem.
3: Se eu me enganasse, eu é que sei. Mas cerca de 1.300 espécies.
0: Nossa, ok, é muita coisa.
2: É muita coisa.
0: Muita espécie.
2: Muita coisa. E é mais espécie no aquário do que na Cidade FM, não é?
0: Não, estou a brincar. Temos umas espécies raras.
2: Temos espécies raras. Gonçalo, houve aqui uma renovação do aquário Oceanos. O que é que mudou?
3: Mudou, o que mudou foi essencialmente para o visitante. Uhum. Na vida do dia-a-dia dos trabalhadores do aquário, a verdade é que não mudou assim tanto. Mas as pessoas que agora chegam ao Zumarino e ao aquário do Zumarino, aos Oceanos, quando entram têm uma experiência diferente. Apostou-se muito em... Eu não sei se trouxe, não é muito a minha área, mas a maneira como eu explico é desta maneira. Há muitas projeções e essas projeções, tanto no chão como nas paredes, no teto, são interativas. Eu tenho dois filhos pequeninos e eles adoram.
2: Claro.
3: E a verdade é que também há muitos adultos que também gostam. Mas
2: claro,
3: aquilo é muito direcionado para os mais pequenininhos, sim.
2: Ou seja, agora com esta parte da interatividade.
3: Sim, o abriu-se, está mais amplo, existe mais espaço, eram corredores, ainda existem alguns, mas agora está muito mais amplo. As pessoas, eu acho que acaba por ser uma experiência melhor em termos de estarmos mais à vontade a ver os diversos habitats. E para além disso, agora existem as tais projeções, existe muito mais interatividade, sim.
2: Uau. Diz-me uma coisa, Gonçalo, ao longo destes 35 anos, o parque tem demonstrado um papel muito importante na conservação das espécies e do abrigo dos animais, para que depois os possam devolver ao oceano, não é? Esta é a parte que se calhar muita gente não sabe, mas que acontece. É com este objetivo de devolução de habitats naturais que surge o projeto Falange?
3: Sim, e faz parte do Zumarino, e instituições como o Zumarino têm o dever de enverdarem por isto, por este tipo de atividade. Tá?
2: Uhum.
3: E o Zumarino já o vinha a fazer com o Porto Abrigo. Não tem, o aquário, por acaso, o aquário e o Porto Abrigo trabalham muito em equipa.
2: Uhum.
3: Nós damos todos muito bem.
2: Nós damos bem.
3: Sim, não, e damos. Mas a verdade é que o aquário e o Porto Abrigo têm uma relação muito próxima e trabalhamos muito.
2: Isso é fantástico,
0: não é?
3: E o Falange surge, vem dentro dessa linha, sim. O Zumarino é muito mar e animais marinhos, mas a verdade é que no planeta Terra os habitats que estão em maior risco é os rios de água doce, que acabam por não atrair tanta atenção, porque a verdade é que, e eu percebo, normalmente os animais mais espetaculares, mais
2: são os de água salgada,
3: mais atrativos, não se encontram nos rios.
2: Pois.
3: E então o Zumarino decidiu, e por bem, também irmos para esse lado. E a verdade é que no Algarve, em Portugal e no Algarve, nos rios algarvios, existem espécies que só existem aqui. E o Zumarino, ainda por cima, estamos aqui no Algarve, não é? Faz todo o sentido, e era um bocado até tonto nós já estarmos preocupados, ou muito preocupados, com espécies que têm a sua importância.
2: Claro que sim.
3: Não quero estar a dar aqui nenhuma calinada, nem a
2: claro,
3: fazer entender coisas que não é verdade. Mas quando estão aqui espécies mesmo ao lado, a passar mal,
2: uhum,
3: e é em real perigo, porque houve uma certa altura onde já se desconfiou, será que ainda existem esta espécie aqui? E a verdade é que ainda se conseguiu encontrar. E a intenção é mesmo essa. O Falanges é basicamente, estou aqui às voltas para dizer que vamos tentar
2: conservar
3: o que é nosso.
2: Exatamente.
3: E que só existe aqui.
2: Isso é ótimo.
3: E neste momento estamos com três espécies de peixes do algarvios: o escaldo arado, a boga do sudoeste e o barbo do sul. O barbo do sul também existe em Espanha. E o objetivo é mesmo esse: é conseguirmos reproduzir estas espécies. Já conseguimos, em pequeno número, uma delas, mas não deixa de ser um sucesso. E a seguir, pôr esses animais onde devem estar. Nos...
2: Exatamente, volta aos seus habitats naturais.
0: Yeah. E Gonçalo, estavas a dizer isso a propósito do projeto Falange, mas para além disso há também o das raias de guitarra. Deixa-me só perguntar isto, desculpa interromper-te. Antes disto, podes só explicar a quem nos ouve o nome, porque eu acho muito engraçado, eu tive de ir pesquisar para perceber, é muito
3: raia
0: direto.
3: Guitarra. Mas assim que viste o animal, percebeste...
0: Logo, não foi preciso ninguém explicar-me, é de facto ajuda-me, a anatomia da raia faz precisamente lembrar uma guitarra.
3: Sim, a pessoa que decidiu dar o nome não decidiu ser prático.
0: Não houve uma grande filosofia por trás desta construção.
3: Super prática, ela olhou para o animal e tu pareces
0: uma guitarra.
3: Ok,
0: parece uma guitarra.
3: Isso vai ser.
0: Olha, é verdade, isto é uma curiosidade muito pessoal, mas acredito que não seja a única a tê-la. É verdade, todas as raias têm uma carga elétrica?
3: Não, eu vi esse comentário, né? Eu agora estou a dizer aqui, que vocês obviamente me mandaram o perguntar e eu percebo o porquê da tua pergunta. Uhum. Não é bem assim. Eu acho que isso surge no sentido em que tubarões e raias têm um sentido a mais. Elas têm as ampolas Lorenzini, isto é um nome estranho, sim, para dizer, é um órgão que permite detectar impulsos elétricos.
0: Ok. Uma carga elétrica. Ok. Tem só mais uma sensibilidade certo.
3: Depois uma raia em especial. É mais do que uma raia. Uhum. Por exemplo, cá a tramelga, essa produz choques elétricos. Não queremos dar uma festinha na tramelga.
0: Claro.
3: Não vai correr muito bem.
0: Gonçalo, diz.
3: Mas não, nem todas produzem.
2: A verdade é que eu e o Leonor somos pessoas...
0: Há tantas para aprender.
2: Era isso que eu ia dizer. Eu e o Leonor somos pessoas muito curiosas e por isso a seguir temos aqui um quiz especial para te fazer sobre verdades e mitos.
0: Sim, vais finalmente ajudar-nos.
2: Portanto,
0: a perceber quais é que são aquelas coisas que nós achamos que se calhar não é bem assim.
2: Exatamente, portanto para ti que estás aí no carro, fica desse lado, se fores curioso como eu e a Leonor. Nós voltamos já a seguir.
0: Alex Ward, Ordinary. 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
14: Boa viagem ao som da Cidade FM. Boa sexta-feira, para mim está a ser uma ótima sexta-feira. Leonor Carvalho e Beatriz Pinto em direto do Zumarino para uma missão até às 5 da tarde. E de momento com Gonçalo Tirá, que trabalha no Aquário Oceanos e já nos esteve a explicar muitas coisas. E agora vamos aqui a um momento mais leve.
15: Porque nós somos cuscas, somos meninas curiosas e portanto...
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15: É pá, isto é Leonor a calar-me o bico. Temos aqui um quiz para ti, Gonçalo.
16: Vamos ver se eu sei responder.
15: É um quiz de verdade ou mito. Vou estar aqui algumas... verdades ou mitos, alguns mitos ou verdades, e depois tu tens que dizer se é mito ou verdade e justificar assim, rapidamente.
14: Muito rápido. Okay?
15: Sim. Então, os tubarões nunca dormem.
16: É um mito. Eles não dormem como nós dormimos, mas é um bocado. Vocês, de certeza absoluta, que já ouviram falar dos golfinhos que conseguem fazer metade do cérebro. Isto normalmente
14: sim, estar a dormir.
16: Isto não ser mais conhecido. Eles conseguem fazer isso. Isto no mar, uma pessoa ficar a dormir é pedir para que algo corra mal. Por isso, eles não dormem, mas descansam.
15: Eu sou sempre como é que se diz, com o olho no burro, não é?
14: Olha, os peixes conseguem reconhecer pessoas?
16: Conseguem.
14: Sim?
16: Sim, sim. Nós temos um animal, o arqueiro, o peixe arqueiro, por exemplo, que ele consegue cuspir jatos de água fora da água.
14: Ok.
16: E nós vamos com uma colherzinha com comida e ele cospa certa na colher e nós deixamos-lhe cair a comida.
14: Ai, não,
16: ele consegue acertar em insetos a voar. É espetáculo, é um espetáculo. É dos meus animais
14: preferidos. Era ótimo para jogar dardos, se calhar.
16: Mas não, ele é excelente.
14: Era?
16: Era batota. Ele,
14: sim,
16: ele não dava hipótese.
14: Sim, não era justo.
16: Ele se habituar a determinada pessoa e depois vai lá uma outra pessoa para dar comida, ele simplesmente não come pelo resto.
15: Ah, sério?
16: Não, por isso, por exemplo, em uma prova em como ele reconhece.
14: Okay.
15: As raias, vamos lá à próxima. As raias são da família dos tubarões.
16: Verdade, eles são primos, são elasmo brancas, sim.
15: Oh, então, isso é tão incrível.
16: São peixes com esqueleto de cartilagem.
15: Será que eu sou. Tu és um tubarão e eu sou uma raia, Leonardo?
14: Sim, sim, sim.
15: Continuando. Os... Todos os peixes vivem em água salgada.
16: Não. Bem, então é falso. Então, peixe, água doce, água salobra.
15: Esta aqui era óbvio.
14: Olha, Gonçalo, e os peixes sentem dor? É verdade?
16: Sentem, então não.
14: Então, dor. Se podem ficar tristes os peixes?
16: Triste é uma palavra forte, eu não sei.
14: Tu achas que eu estava a falar de outra dor?
16: Triste, eu estava a falar de dores físicas.
15: Eu percebi, sim. Eu preciso brincar com
16: você. Triste, não sei. Eles sentem stress.
15: Ok.
16: Agora, tristes.
15: Ah, eles são ansiosos.
16: São. E há peixes mais ansiosos que outros.
15: Uau, qual é que é o peixe mais ansioso, só por acaso?
16: Eu tenho ali, nesta altura, eu acho que é o cigano esgotado. É o peixe Fox Face. Tem mais nomes comuns. Pronto, desculpa, eu devia saber o nome. Eu sempre uso os nomes em latim. É cigano esgotado. Assim as pessoas, se quiserem mesmo, vão, metem no Google. Cigano esgotado. É um bicho espetacular, é venenoso e é super estressadinho. É tão estressado que ele fica parado, em alturas de muito estresse, ele fica parado e muito escuro. E fica ali, quietinho, tipo, não olha para mim.
15: Ah, então, não, querido, sou tão eu. As medusas não têm cérebro.
16: Não, elas não têm cérebro. Elas é um bicho mesmo muito estranho. Não têm cérebro, mas não é por isso que não continuam aí. Elas já existem há mais de 500 milhões de anos, por isso.
15: É inacreditável.
16: O facto de não ter cérebro. E nós conseguimos ver no dia a dia. Há montes de gente que, se calhar. Não é.
15: Bem, é o que mais para aí, ó, Gonçalo.
5: Exatamente aqui.
16: A gente consegue sobreviver.
15: Esta eu tenho muita curiosidade. Os tubarões conseguem, de facto, sentir. Um odor a sangue, assim, a milhares de... Não, milhares,
16: é mas muito bom, okay. Mas não é aquilo que o cinema faz.
15: Ok, okay.
16: É excelente, é certo. Espetacular, é quase um truque de magia. Mas não é aquela
15: não é,
16: coisa...
15: Ao nível que o cinema, sim, te faz acreditar.
16: Não, okay. Não é a quilómetros, uma gotinha de sangue, e quilómetros aparecem todos os tubarões. Não.
5: Bem, isso era incrível. Não. Gonçalo, existem peixes que mudam de sexo ao longo da vida.
16: Verdade.
5: E porquê? Eu preciso.
16: Por várias razões. Porque lhes apetece? Não.
5: Acho
16: não,
5: é assim, ótimo.
16: Não, existem peixes que a terminar eles começam fêmeas e viram machos, e há peixes que estão machos e viram fêmeas. E
5: isso
16: cada
5: é fascinante para mim.
16: Cada espécie, e eu aqui não sei se consigo ser rápido a responder. Eu vou dar o exemplo do peixe palhaço.
5: Ai, a minha filha acabou de voar, peço desculpa.
16: Não faz mal. O peixe palhaço. Existe um casal dominante. Imagina assim, eles estão-se a desenvolver. Ainda não há ali macho nem fêmea, não sei o quê. Entretanto, existe uma fêmea e um macho. Se a fêmea, por alguma razão, morrer, o macho vai passar a fêmea.
15: Assume o papel da fêmea.
16: Assume e transforma. Ele passa a ser uma fêmea.
5: Okay. Sabes uma coisa, Gonçalo? Devia ser assim no mundo real.
16: Não sei.
15: Sim, então,
5: eu acho que sim.
15: Não sei bem o que é que achas sobre
16: isso. Era um bocado estranho.
15: Gonçalo, muito obrigado.
16: Não, não. Eu só vou dizer para o visto a gente continuar.
15: Se calhar continuamos, mas enquanto as pessoas ouvem.
5: Exatamente.
15: Não precisam gostar das vossas previsões. Para já, Pedro Sampaio, consequência efetiva.
5: Obrigada, Gonçalo.
15: Obrigada uma vez mais.
16: Não, obrigado, eu.

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2: Boa viagem com a Cidade FM. Meu nome é Beatriz Pinto, agora sozinhos aqui no Zoomarino. Muito bem acompanhada pela minha digital manager, que agora está aqui a editar umas coisas. A Leonor Carvalho abandonou. Não é? Deixa-me aqui sozinha, portanto, ela foi almoçar porque precisa de nutrientes, precisa de energia, portanto, durante um bocadinho contas comigo, até ela voltar, também temos que ser uns para os outros. Para já, contas, aliás, olha, não sei falar, não sei porque é que me contrataram para esta função, ficas com os vizinhos e com esta pobre ex-numerado. Não está a carregar? Ah, ok. Agora sim, é porque até agora teve a Leonor Carvalho a assumir a emissão, então estou um bocadinho nervosa, mas agora já vai ao sítio, já fiz o primeiro. Ai, vamos lá. Boa viagem.

Tatiana, a passar pela tua Cidade FM com Vícios, esta música que faz parte do seu tão prometido novo álbum. Ainda não está 100% disponível, mas está a sair assim aos bocadinhos e tu podes ouvir em todas as plataformas digitais. Estás comigo, Beatriz Pinto, em direto do Zumarim, e com Leonor Carvalho também, que está a fazer a sua pausa de almoço. Todos nós merecemos, a seguir vou eu. E assim, eu não tenho aqui ninguém para me desafiar, não é? Mas eu sou uma menina que gosta muito de desafios. Portanto, pensei, quem melhor do que eu própria para me desafiar? Isto é tão triste. Mas eu tenho à minha frente umas cadeiras, umas preguiçadeiras, areia, tenho uma piscina de ondas do meu lado esquerdo, tenho uma piscina normal do meu lado direito, e eu pensei assim, por que não? No próximo momento em que Leonor Carvalho chegar, porque é que eu não pego em mim e enquanto ela está aqui, eu vou dar um mergulho, assim, o máximo, o mais rápido que eu conseguir, e volto. Oh, pai, acho que era divertido, venho aqui depois encharcadinha a falar contigo, mas eu acho que pode ser interessante. O ambiente aqui está incrível, está muito cheio, o Zumarim está com muita gente, como sempre. Na verdade, desde que eu me lembro de ser gente e vir aqui, que é uma realidade, o Zumarim tem sempre muitas pessoas, muita diversão. Há pouco andei na nova montanha-russa Nautilus e posso dizer que sofri um bocadinho de ansiedade, porque eu também já sou uma menina ansiosa, mas isso são outros 500. Sou uma menina ansiosa e pensei assim com a Sofia Faria, a nossa digital manager, vamos, e fomos e aproveitámos, e foi muito engraçado. Eu não queria ser histérica, acabei por ser, mas ei, está tudo bem, cada um é como é. Portanto, tu que estás aí desse lado, se quiseres ver-me a mim, Beatriz Pinto, a fazer figuras menos felizes, então é ir aos stories da Cidade FM, @cdd_FM. Por aqui segues com muito boa música e é já a seguir. Fica, olha, estamos aqui com um problema técnico, mas eu vou lançar a música. O que é possível que aconteça? Nada. Agora eu acho que consegui resolver. Benson Boone, esta chama-se Beautiful Things, toca aqui agora, mas já sabes, é só se quiseres. Boa viagem e boa sexta-feira.

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Para passarem pela tua Cidade FM, boa viagem, estás comigo, Beatriz Pinto, em direto, Zumaril Leonor Carvalho, aliás, ainda não chegou, mas isso são outros 500, ela foi almoçar, como disse há bocadinho, e propus-me a mim mesma um desafio que vai acontecer, prometo, até às 5 vou mergulhar em direto daqui do Zumarino. Entretanto, já sabes que por aqui a boa música não para, essa não para mesmo agora com Plutónio e Lunar Johnny, esta chama-se 25 de Abril, já sabes, é só se quiseres, boa viagem.

0: Boa viagem, eu sou da Cidade FM, estás comigo Beatriz Pinto. Na verdade, a Leonor Carvalho já está de volta comigo. Agora está aqui a resolver um pequeno problema, não é, Leonor? Porque isto é rádio em direto. Na verdade, a tua via não está...
1: Desculpa.
0: Problemas que temos. Agora sou eu que estou aqui ao comando e desde as 11 da manhã tem sido a Leonor. Entretanto, muita gente aqui a passar.
1: Olá, olá. Temos aqui uma turma.
0: Mais alto. Olá, tão muitas queridos todos. É nestas que me apetece ser mãe, mas ainda não tenho idade. Entretanto, continuamos aqui. Não tenho. Estou a dizer para não ter. Não, as crianças são a melhor coisa do mundo, com certeza. Entretanto, estou aqui. Olá, não para de dizer olá assim tão famosa. Bem, tu que estás aí no carro não tens noção. Olá! Tenho a piscina aqui. Estava a contar ao Leonor que me propus a mim mesma um desafio, porque eu sou uma pessoa que se desafia todos os dias. Todos os dias acorda, isso para mim já é um desafio.
1: Não, isso...
0: Não, estou a brincar.
1: Por favor, Bia.
0: Mas sou uma pessoa que se desafia e então quero ir dar um mergulho. Porquê? Porque está calor, obviamente, e porque eu estou aqui, já está a ser duro estar aqui no calor, mas estamos muito bem aqui resguardadas pela sombra. Só que eu tenho uma piscina do meu lado esquerdo, tenho uma piscina do meu lado direito. Portanto, eu começo, quer dizer, isto é como dar um doce a uma criança, não é? Eu preciso de ir, ainda por cima, não sei se ouviste há pouco, eu e a Leonor Carvalho estávamos a dizer que tínhamos sido atletas de alta competição. Não é para me gabar, não quero dar nenhum flex, mas é o que é. Portanto, eu vejo água e eu sou um peixinho, sou a pequena sereia, não estou a brincar, sou só a sereia da amizade.
1: Da amizade?
0: Não, eu sou a do amor, eu acho que tu serias mais da amizade, eu acho que sou mais intensa.
1: Ok, não, tu és definitivamente mais intensa do que eu.
0: Relações.
1: Sim, sim.
0: A Leonor é mais da amizade, mas isso... tu que estás aí desse lado vais poder ver no Instagram da Cidade FM, porque eu prometi aos nossos ouvintes que são os melhores ouvintes do mundo, que são, olha, são pessoas que eu guardo para a vida.
1: E fazes tu muito bem, Beatriz Pinto.
0: Portanto, eu vou dar um mergulho ainda, não vou dizer ainda esta hora, porque eu agora tenho de ir. Vou encher o bucho, porque ali não é.
1: Eu já estou de bucho cheio.
0: Tu estás de bucho cheio, mas calma, porque tu não tomaste o pequeno almoço de manhã.
1: Pois é.
0: E isto para mim é uma atrocidade quando ficas num sítio que tenha pequeno almoço. Eu posso dizer o que é que comi, porque ainda não falámos
1: disso.
0: Eu não sei se os ouvintes, mas tipo, os ouvintes que estão aí no carro, eu quero saber se. Quer saber, estou aqui a falar sozinha, não é? Mas eu gosto muito de tomar o pequeno almoço quando estou em hotéis. Quando não estou, não faço questão nenhuma, mas hoje eu comi que nem uma rainha. Eu tive direito a ovos. Rainha, ovos. Tive direito a tudo.
1: A tudo.
0: Comi panquecas com Nutella, comi tudo. Estou bem e agora vou almoçar.
1: E os nossos ouvintes vão ter direito à música. É agora mesmo.
0: Ainda bem.
1: Fica por aqui e continua com a

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0: Ed Sheeran com Shivers a tocar na Cidade FM. Boa viagem, uma ótima sexta-feira. Estás comigo, Bruno Carvalho, de momento só comigo, porque temos Beatriz Pinto a almoçar. Uma emissão em direto do Zumarino até às 5 da tarde. Passa por aqui se estiveres por perto, há muita coisa para ver. Já estivemos a falar com a Melissa, responsável aqui pela comunicação do Zumarino. Já falámos com o Gonçalo Tirá sobre o Aquário, ou o Oceanos, que sofreu também aqui algumas alterações. Sempre para melhor, temos um espaço mais amplo. Disse-nos há pouco a mim, à Bia, que há mais de 1300 espécies naquele aquário, portanto, se isto não são motivos suficientes para passares por cá, eu não sei o que serão, posso tentar dar mais. Tenho uma piscina de ondas à minha frente, tenho pessoas a refrescarem-se, que era aquilo que eu tenho necessidade de fazer. Aliás, tenho aqui sempre ao lado a minha garrafinha de água hidrata, também está muito calor. Já daqui a pouco vamos falar com mais trabalhadores do parque, mais pessoas, umas que interagem e trabalham diretamente com os animais, outras que trabalham nas atrações, e portanto é não perderes, fica desse lado. Já daqui a pouco a música segue, chega a Ray com Where Is My Husband, também Vandro e Van Zee são chamadas a tocar, é já a seguir.
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Ray com Where's My Husband a tocar na Cidade FM. Boa viagem, boa sexta-feira. Ray, que muito brevemente, aliás, começa a gravar em agosto uma longa-metragem. Vai ser a sua estreia no cinema. Um romance policial, isto que até agora sabemos. Passa-se em Londres, mas estou curiosa, porque cantar já sabemos que canta muito bem. Falta ver a representar, também não tenho dúvidas. O meu nome é Leonor Carvalho. A fazer-te companhia na Cidade FM até às 5 da tarde, em direto do Zumarino, com a Beatriz Pinto também, que foi almoçar. Volta já para já, Ivandro Ivanzi, chama-se Chamadas. 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

Pedro Sampaio na Cidade FM, jet ski a tocar e entramos assim na hora das 3. Estás comigo, Leonor Carvalho e Beatriz Pinto numa emissão em direto do Zumarino até às 5 da tarde. Para já temos Beatriz Pinto a deliciar-se e também merecia. Tivemos direito aqui a um bom banquete, é o primeiro, e a Bia está a comer agora, mas volta já agora. Eu acho que é preciso muita ousadia para alguém desse lado, ou para alguém do outro lado da linha, ter... Não tivemos vencedor no Show Me The Money, a verdade é esta. Alguém tinha o número ocupado, o número selecionado, lembrou-se que era bom ter o número ocupado. É ousadia. Não, olha, desculpa, eu não quero 20 mil euros, eu estou mesmo ocupado agora. E, portanto, isto faz com que o jackpot cresça. Na próxima sexta-feira, dia 10 de julho, há 30 mil euros em cima da mesa para ti. É este o jackpot que pode ser teu entre as 2 e as 3 da tarde. E para participares, aliás, já sabes como é que se faz. Enviares mensagem para o 68900 com vencer. Custa-te 1,5€ mais IVA cada participação. E aquilo que não foi cumprido esta semana, entre as 2 e as 3 da tarde, se tiveres inscrito, telefone com som perto de ti, se tocar, é atenderes dentro de 5 toques e assim que atendes, dizer Show Me The Money. É isto que tem de acontecer e eu garanto, se cumprires isto à risca, são 30 mil euros em cartão que voam até.

0: chama-se Vampire, de Olivia Rodrigo, e acabou de tocar na Cidade FM. Boa sexta-feira e obrigada por estares aí desse lado e obrigada por nós estarmos aqui neste lado. Emissão em direto do Marina até às 5 da tarde comigo, Leonor Carvalho e Beatriz Pinto.
1: Comigo, Leonor Carvalho.
0: Comigo, vírgula, Leonor Carvalho, para quem não saiba quem é que é o comigo.
1: Boa! Ok.
0: É assim, comigo, Leonor Carvalho e contigo, Beatriz Pinto.
1: Beatriz Pinto, estou muito feliz de estar aqui, estou super entusiasmada, ainda por cima agora pela primeira vez. Eu sinto que hoje é um dia de estreias. Eu estreio-me num exterior, estreio-me a fazer mesa num exterior sozinha, tenho a minha irmã a ver-me pela primeira vez a trabalhar na vida e portanto estou aqui com um bocadinho de pressão, mas estou super feliz. Só de olhar para a areia eu fico feliz, só de olhar para o tempo eu fico feliz. Está calor, está.
0: Muito.
1: Mas e quê?
0: Hidrata-te.
1: Não és feliz assim?
0: Sou, mas bebe água. Diz-te que beberem água também.
1: Bebe água aí em casa ou no carro onde tiveres, bebe água, hidrata-te porque é muito importante. E eu tenho, por acaso sou orgulhosa de mim, tenho vindo a hidratar muito hoje.
0: Olha, eu estou orgulhosa de nós e fico orgulhosa também do Zumarino por poder e por quem visita o Zumarino ter a oportunidade de ver várias coisas. Nós já aqui falámos, há atrações, há espetáculos, há o aquário.
1: Oceanos,
0: já sabemos que sofreu aqui uma renovação e está maior, mais
1: o
0: amplo, oceano. Consegue receber mais pessoas, assim é que é.
1: E tem interação.
0: E também, e sobre interação, também há pessoas aqui no Zumarino que trabalham diretamente com mamíferos.
1: Como a...
0: Com a Márcia.
1: A Márcia.
0: A Márcia Neto, responsável pelo Departamento de Mamíferos Marinhos, que é com quem vamos falar já daqui a pouco, ou melhor, com quem eu vou falar.
1: Tu vais estar no anfiteatro...
0: Pinípedes.
1: Exatamente, anfiteatro Pinípedes.
0: É para lá que eu vou. É. Tu ficas aqui a segurar as pontas, que é como se diz.
1: Sim, e acho que os ouvintes vão perceber se alguma coisa correr mal do meu lado. Porque
0: nada
1: lá está, hoje é um dia de estreia. Não, mas isto é, mais uma vez, a rádio em direto. Estas coisas acontecem e só não acontece a quem não tenta, não é?
0: E eu gosto que tu pões as expectativas em baixo, que é para depois surpreender.
1: Sim, eu sou assim, a minha vida é um bocado feita disso.
0: É já daqui a pouco então, para já, o Chico da Tina com o Lucas Maia, Última Dança a tocar, mas só se quiseres.

0: televisão. E acaba aceitando o homem que tem televisão. Acaba assistindo a visão na televisão. Isso, né?
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0: chama-se Golden e acabou de tocar na Cidade FM. Boa viagem, eu sou Beatriz Pinto em direto do Zumarino. Já não estou sozinha, já almocei, a Leonor já almoçou e agora a Leonor está com a Márcia Neto, responsável pelo Departamento de Mamíferos Marinhos. Leonor, estás-me a ouvir?
1: Estou-te a ouvir muitíssimo bem, Bia. Estou no Anfiteatro Pinípedes, onde acontecem as apresentações de vários mamíferos marinhos. Estou com a Márcia, já não é a primeira vez que estou com a Márcia hoje, responsável pelo Departamento de Mamíferos Marinhos, como disseste. Márcia, em primeiro lugar, e obrigada por aqui estares e por nos esclareceres muitas dúvidas, porque eu tenho muitas perguntas para fazer. Sendo este o teu dia-a-dia, eu calculo que nenhum dia de trabalho seja igual. O que é que significa ser responsável pelo Departamento dos Mamíferos Marinhos?
2: São funções distintas, além da coordenação da equipa, da gestão de folgas, de horários, das tarefas e da polivalência de cada um deles nos quatro setores que nós temos distintos na área.
1: Não é? É muita logística, estávamos aqui a falar.
2: É muita logística, mas já estou bastante habituada, por isso é um processo simples. E também depende se eu tiver que substituir alguma área, algum dos treinadores, acabo por fazer as funções deles nas áreas, que vão do mais simples, que é lavar baldes, pesar peixe e gerir a parte da alimentação, como fazer apresentações, e o cuidado do bem-estar diário, que é o que nos ocupa, que tem mais responsabilidade, é o que ocupa mais tempo e é o que também nos dá mais prazer, poder estar diariamente a ter esse cuidado de bem-estar com eles.
1: Ok, e sendo a Márcia tem muito contacto com estes animais, eles reconhecem e quase que se calhar tratam-te de forma diferente por já terem uma relação próxima contigo e com os treinadores do que com as outras pessoas?
2: Sim, nós tentamos não ter, não dar essa responsabilidade dos animais estarem habituados e terem preferências pelos seus técnicos, porque podemos estar de férias e depois complica-se, não é?
1: E ter a ver substituições e claro que sim.
2: Exatamente, então eles devem confiar da mesma maneira em todas as pessoas. Obviamente os técnicos mais antigos têm uma relação de confiança.
1: Tivemos aqui uma visita, temos aqui alguém que está a olhar para nós.
0: Não acredito.
2: Do Anubis, está a dizer que eu sou a preferida dele.
0: Temos um golfinho aí com interação.
1: Não é um golfinho. Como é que se chama? Como é que se chama esta nossa visita agora?
2: É o Anubis, tem 23 anos, okay. É um leão marinho californiano e é um dos protagonistas e que faz as delícias aqui na área dos pinípedes.
0: Tem quase a tua idade, Leonor,
1: não é? Tenho quase a minha idade, disseste bem. Márcia, queria perguntar, quanto tempo é que tu tens de Zumarino?
2: 31 anos,
1: ok, estás cá quase desde o início, podemos dizer. Passado este tempo todo ainda há comportamentos ou momentos com que estes animais te presenteiam e que tu não estás à espera, conseguem surpreender-te passado este tempo todo?
2: Continuam a surpreender, porque todos os dias são diferentes, as situações são diferentes, não é? Eles também vão ficando mais velhinhos, vão tendo novas experiências, vão aprendendo outras, vão tendo outra oportunidade de descobrir o habitat e as suas pessoas. Portanto, eles continuam a nos surpreender, ainda vamos nos surpreender de certeza muito, ainda vamos aprender muito com eles. Ainda não podemos dizer que sabemos fazer tudo, porque todos os dias é uma aprendizagem.
1: E por isso é que se calhar há pessoas que pensam, eu já fui ver a apresentação dos leões marinhos, para que é que vou outra vez? Tens de vir outra vez, porque efetivamente aquilo que acabaste de dizer, Márcia, é que eles surpreendem, nenhuma apresentação é igual à outra, certo?
2: Sim, sim, nós somos especialistas em improviso, especialistas em planos A, B e C, não é? Porque são seres humanos, têm dias melhores, dias piores, temos alturas em que é época reprodutiva, alturas que tem mais calor, alturas em que temos machos interessados em algumas fêmeas, machos a disputarem as fêmeas com outros machos. Por isso, o gerir o grupo, ou mesmo numa apresentação, é todo dia, antes da apresentação, fazemos sequências, combinamos direitinho e após cada apresentação também fazemos uma recolha de informação, o que é que correu bem, o que é que não correu, o que é que poderia ter corrido melhor, e fazemos um registro de tudo que fazemos com os animais, as horas todas de trabalho, fazemos um registro para que isto um dia no futuro possa ser uma informação e também uma aprendizagem entre todos.
1: Claro, e que seja um exemplo a forma como as coisas todas se processam aqui, que seja um exemplo para a apresentação dos mamíferos marinhos, que seja que a forma como tudo se processa aqui seja que aconteça tudo da melhor forma possível. E a perguntar se, porque são animais diferentes, claramente ou certamente têm também personalidades diferentes. Há um mais reservado, há um mais atrevido, vai havendo assim estas diferenças de personalidade?
2: Ah, sim, sem dúvida. Cada animal tem a sua preferência alimentar, tem as suas características, há animais mais tranquilos, há animais que são um bocado mais desconfiados, há animais que têm mais energia, independentemente da espécie, golfinho, foca, leão marinho, eles todos têm características diferentes, características idênticas da espécie, e depois características que também vai sendo uma aprendizagem da experiência deles aqui, e o nosso objetivo é que as experiências deles sejam sempre positivas, porque nós trabalhamos muito com a relação de confiança, e se não houver essa relação de confiança, nós não conseguimos fazer e mostrar o trabalho que mostramos cá para fora.
0: Leonor, por falar em características, desculpa interromper-te, nós temos um pequeno quiz para a Márcia daqui a pouco, portanto, sim, vamos passar música, tu aguentas aí um bocadinho mais no fim de teatro
1: Pinipes, é onde estamos.
0: Opa, é que eu vou dizer aos ouvintes, eu tenho muita dificuldade em dizer este nome. Eu nunca sei, mas pronto. Vamos então à música. Entretanto, eu já ligo aí, pode ser?
1: É um claro até que já? Sim, claro que sim, já voltamos.
0: Por agora ficas bem entregue para ti que estás aí desse lado, nesta que juntas à tua Luísa Gacheiro e Bubas Pinho, chama-se Tu na Tua. Já sabes, é só saber.

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9: Estás na Cidade FM comigo, Beatriz, em direto, Zumarino, Beatriz Pinto. Aliás, deixa-me dizer, já agora apresentar-me como deve ser. Entretanto, tenho a Leonor no anfiteatro, vamos ver se eu agora consigo. Pinípedes, consegui.
10: Boa, anfiteatro de Pinípedes. Consegui dizer bem. Isso
9: consegui
10: mesmo.
9: Dizer bem. Temos um quiz para a Márcia, que é responsável pelo Departamento de Mamíferos Marinhos. Leonor, queres apresentar tu?
10: Sim, sim, se calhar é mais fácil ser eu aqui a explicar à Márcia também, que não nos está a ouvir. Márcia, muito rapidamente, só para terminar aqui, temos perguntas, porque eu acho que nós até podemos ter ideias muito, se calhar, pré-concebidas destes animais, que são, na verdade, muito mais complexos do que aquilo que nós achamos. Por isso, vou acabar por perguntar-te qual é que é a característica que consideras mais impressionante, por exemplo, dos golfinhos. Vou perguntar isto sobre estas três espécies com que trabalhas, leões marinhos, focas e golfinhos. Podemos começar pelos golfinhos, se calhar.
11: Sim, os golfinhos... A agilidade que eles têm na água, com certeza, é uma característica física deles, que vem toda a força, vem da barbatana caudal. Okay. Portanto,
10: todos aqueles movimentos impressionantes que nós vemos, o que sustenta esse movimento é a cauda.
11: Exatamente, a força toda que eles têm na cauda fazem eles nadarem rapidamente embaixo d'água e conseguirem também saltos fora da água, saltos bastante, bastante rápidos. Não?
10: E bastante altos às vezes também. E relativamente aos leões marinhos, aquilo que se calhar as pessoas não estão à espera de... não sabem sobre este animal.
11: São animais pouco ágeis, em terra, principalmente as focas. As focas têm menos agilidade, mas dentro d'água são bastante rápidos também e uma capacidade de adaptação e de verem mesmo no escuro. Por isso é uma característica que muitas vezes parece que é comum tanto dentro d'água como fora, mas dentro d'água eles são muito mais ativos.
10: Sim, evidencia-se mais dentro d'água. Leões marinhos e focas, só para terminar, dão-se bem? É boa a convivência?
11: Sim, aqui nós fazemos também esse trabalho deles conviverem juntos e estão habituados, são animais que estão juntos há muitos anos e convivem bem entre eles.
10: Márcia, muito obrigada, obrigada, e eu acho este trabalho divertidíssimo, Bia. Estamos aqui no anfiteatro, como disseste, onde acontecem apresentações.
9: Leonor, deixa-me só
10: dizer-me.
9: Posso só
10: próxima...
9: fazer uma pergunta muito
10: rápida? Deixa-me só dizer que é para as pessoas saberem, okay, que podem estar no parque. A próxima apresentação acontece às 5h45, não é assim? Pronto.
9: 5h45.
10: Só para quem está aqui no parque, ok? Boa. Anfiteatro, 5h45, aparecer. Se calhar um bocadinho mais cedo para garantir um bom lugar, diria. Como?
11: E para ver o Anubis.
10: Exatamente, e para ver o Anubis. É isso mesmo.
9: Leonor, és um golfinho, uma foca ou um leão marinho?
10: Não. Dizem que são ágeis. Eu acho que sou ágil. Acho que posso considerar-me mais um golfinho, se
9: és
10: calhar.
9: És tão óbvia, já sabia. Olha, muito obrigada por ter estado aí. Agora, arranca daí e vem ter comigo, por favor, porque eu estou aqui sozinha. Deixaste-me aqui sozinha.
10: Vou ter contigo.
9: Portanto, até já. E obrigada também, Márcia. Por aqui, tu que estás aí desse lado, no carro, onde quer que estejas, continuas com a boa música. Agora com esta que eu acho que nunca me vou cansar. Passo o tempo que passar. Plutónio, chama-se Somos Iguais. Sempre que...

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0: Cidade FM em direto do Zumarino. Por mim eram todos os dias assim. Beatriz Pinto.
1: Eu estou tão feliz, estou tão contente.
0: Também eu. Até às 5 da tarde estamos por aqui. Devo dizer-te que acabei de ter uma experiência com o Leo Marinho.
1: Juras?
0: Juro. Estava a vê-lo... Eu estava a falar com a Márcia, como tu sabes. Tu
1: sim,
0: também
1: bem.
0: Falaste comigo aqui. Falei com a Márcia e, entretanto, a Márcia é responsável pelo departamento de mamíferos marinhos, assim é que é. Portanto, trabalha com focas, com leões marinhos, com golfinhos. E a dada altura, durante a conversa com a Márcia, tive uma interrupção de um leão marinho que queria ouvir-nos e, portanto... E portanto, olha, tivemos ali mais um espectador, é o que eu te quero dizer.
1: Que lindo! E olha, sabes o que é que vai acontecer a seguir, no momento a seguir?
0: Diz-me.
1: Eu vou mergulhar. O desafio que eu lancei de mim para mim.
0: Aí eu quero-me juntar.
1: Não te vais juntar porque vais ficar aqui a fazer companhia aos ouvintes.
0: Então,
1: eu vou.
0: Tá.
1: Mas depois mergulhas. Também vais ficar com o fim de semana todo, vai lá.
0: Olha, não
1: a brincar, amanhã trabalhas.
0: É isso mesmo. Portanto, e muito importante também, próxima apresentação no anfiteatro
1: às 5h45.
0: Portanto,
1: deixa-me só dizer que eu tiro-te o chapéu porque conseguiste dizer tão bem penípedes.
0: Penípedes. Estás a ver? Tu também já estás uma pro.
1: Agora já estou.
0: Entretanto, 4 da tarde, já daqui a pouco o Chico da Tina com Sou Grande no Amor.
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1: David Temps com Rain Dance a tocar na Cidade FM. Boa viagem, boa sexta-feira. Estás comigo, Leonor Carvalho e Beatriz Pinto, em direto do Zumarina até às 5. Mas diz-me, cheira-me que não estás com Beatriz Pinto por muito tempo.
2: Ai, então não queres falar, não me pôr não a falar?
1: Já estou à espera que vás embora.
2: Sabes, eu neste momento estou-me a começar a despir. Uma coisa que nunca fiz em rádio antes, estou-me a começar a despir.
1: Certo.
2: Porque neste momento eu estou a preparar-me psicologicamente, porque eu sou
1: uma
2: menina do mar.
1: Bem, deve ser preciso uma preparação psicológica para ir mergulhar neste dia de calor que eu não te digo nem te conto.
2: Ai sim, és muito boa. Olha, mas vou agora pegar nas minhas coisinhas, das minhas trouxas, e com isto quer dizer sou só eu, e vou dar um ganda gulho ali à piscina das ondas.
1: Está bem.
2: Enquanto eu vou, tu ficas aqui,
1: claro,
2: tá bem?
1: Claro, eu fico aqui.
2: Então vá, até
1: cada
2: já.
1: Cada um tem o que merece, não é? E portanto, neste momento, eu vou relatar aquilo que estou a ver, que é uma maluca a correr para a praia de ondas que eu tenho à minha frente. Era tudo aquilo que eu gostava de estar a fazer. Não estou, não é possível. E parece uma criança de 5 anos. Beatriz Pinto, completamente histérica, até diria, agora deixei de haver, mas só que é isto, podes também passar por aqui, se estiveres no Zumarino, há uma praia de ondas que tem areia também, daí eu dizer praia, ok? É mesmo praia, uma simulação de uma praia. Temos neste momento Beatriz Pinto a acenar-me, está a dar-me algum nojo, não posso mentir, e agora corre em direção à água e mergulhou, e vai mergulhar e ainda não mergulhou, e mergulhou finalmente, e estou eu aqui a fazer rádio, porque é mesmo assim, cada um tem aquilo que merece, e portanto, acaba de sair a correr, em cercadinha, e eu acho que ela ainda vai querer chegar aqui para me fazer mais algum tipo de pirraça. Não se faz. Eu não percebo porque é que de alguma forma isto é permitido. Parece uma barata tonta aos saltinhos. Já veio e, portanto, se ela voltar... Isto é muito a sério aquilo que eu vou dizer agora. Se Beatriz Pinto voltar a reclamar do calor hoje ao meu lado, vamos ter um problema, porque eu estou com uma t-shirt preta a vestir a camisola da minha rádio, da minha equipa, Cidade FM. Se esta pessoa volta a reclamar do calor hoje, quando está encharcada depois de um mergulho, temos uma coisinha má.
3: Olha, eu digo-te uma coisa.
1: Diz-me, fala aqui.
3: Nunca
1: estive
3: tão feliz.
1: Ok, boa.
3: Super feliz, super fresquinha. Esta água é ótima e é salgada. Leonor, esta água é água salgada.
1: É uma praia, é a simulação de uma praia.
3: Exatamente,
1: sim,
3: tu
1: sim.
3: Ficas aqui.
1: Não chateis mais, faz favor, vamos avançar para a música. Obrigada. Já daqui a pouco, a Abel e Coro tira sentido para já, MC Tuto e Grelo é do Job.
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0: Posso até não te dar flores, mas posso e deves dar um mergulho. Tu e desse lado, se tiveres a oportunidade, falo, por favor. A Beatriz Pinto foi o que fez há bocadinho.
1: Mas imagina, este vídeo provavelmente pode sair pós-stories. Ainda estamos a ver. Mas é assim, foi o maior fail de mergulho da história.
0: Eu tive a oportunidade de ver em vídeo, porque ver ao longe não é igual a ver em vídeo.
1: Tu viste?
0: Que... banana.
1: É porque isto é uma simulação de praia, já que era uma piscina de ondas só. Mas só quando cheguei lá é que percebi que era mesmo uma simulação de uma praia.
0: Não há nada mais clássico do que tu dares o mergulho que deste e culpares a praia
1: não
0: em
1: é
0: vez
1: isso.
0: dos teus poucos dotes.
1: Mas é que imagina, o meu mergulho foi mesmo fraco.
0: Mas não me digas, a sério.
1: Juro por ti,
0: jura.
1: Ninguém diria que uma atleta de alta competição. Mas vou-te dizer, foi daqueles mergulhos quando, sabes quando há muitas ondas, tens medo, ficas à beirinha e dás aquele...
0: Sim.
1: Foi isso que eu fiz.
0: Eu vi e foi...
1: E tu que estás aí desse lado...
0: Foi uma figura triste. Mas as nossas redes sociais vale sempre a pena. CDD underscore FM no Instagram, se calhar em brevemente, aliás, se calhar nos stories. Já daqui a pouco, mais perto das 4:30, recebemos Ricardo Neto e Tiago Dias, ambos técnicos de bem-estar animal, para falar aqui um bocadinho sobre a experiência que vamos ter imersiva.
2: Imersiva.
0: Habitats de imersão.
2: Mas sabes fazer outra versão de voz.
0: Habitats de imersão.
2: Exatamente.
0: É mais isto. Se não sabes o que é que isto quer dizer, então tens de ficar, porque o Ricardo e o Tiago é isso mesmo que nos vão explicar. O que
1: e eu também não sabia.
0: Imersão. Sim,
1: e até comentei.
0: Tinha a ver com...
1: Achava que era banhos de imersão dos animais.
0: Sim, não se trata disso. E portanto fica por aqui, já daqui a pouco mais perto das 4:30. Para já, deixo-te com a Olivia Dean, sou Easy to Fall in Love, a tocar aqui na Cidade FM, mas só se quiseres.

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2: Feiticeiro. Sequência Feiticeira, é o Pedro Sampaio a tocar na Cidade FM. Boa viagem, o meu nome é Leonor Carvalho. Estou com Beatriz Pinto desde as 11 da manhã e até às 5 da tarde em direto do Zumarin, que comemora este ano 35 anos.
3: Já... Cena, guerreiro. 35 anos.
2: Também?
3: Não, não
2: estou. Okay,
3: deixa de coisas.
2: Desta vez estamos com o Tiago, como disse há pouco. Posso dizer que é... Posso, está certo dizer que és técnico de bem-estar animal?
4: Está certo, é verdade.
2: Ok.
3: Ganda flex ou não?
2: Claro, sou técnico de bem-estar.
4: Se
2: estás
4: não
2: mal, eu ajudo-te a estar bem.
3: Exato.
2: E portanto, começo por perguntar, porque uma das coisas que também vi aqui é, e um termo que eu e a Bia desconhecíamos, habitat de imersão. Explica também para quem nos ouve, por favor, o que é um habitat de imersão.
3: Posso só dizer uma coisa, Tiago, antes de dizer? Já há bocadinho disse aqui aos nossos ouvintes que achava que o habitat de imersão era literalmente uma coisa cujo, onde os animais tomavam banhos de imersão. E eu vou explicar porquê. Porque...
2: Tenta não rir, Tiago.
3: Imagina. O Zumarin é um sítio onde, felizmente, trata super bem os animais. O que é que eu pensei? Se calhar há um sítio onde eles podem, tipo, relaxar, ter um momento de spa. Okay. Era assim tão estranho.
2: Não, não. É normal.
3: Tiago, podes-me explicar?
4: Não era estranho. E temos algumas aves que elas também, à sua forma, também tomam banho e também se refrescam, especialmente nestes dias mais quentes.
3: Okay.
4: Faz todo o sentido. Tal como nós procuramos nos refrescar, está mais à sombra, num sítio mais fresco, muitas aves que temos também o fazem à maneira delas.
2: Okay.
4: Então, um habitat de imersão é um espaço que simula aqui o habitat natural de muitas espécies, as que lá habitam, onde garantimos que têm tudo aquilo que elas precisam para viver e não só viver, como prosperar.
2: Okay.
4: E muitas delas.
2: Uau.
4: Reproduzir.
2: Uhum. Portanto, neste caso estamos a falar do borboletário, corrijo-me.
4: Certo, do borboletário.
2: Do habitat das Américas.
4: Certo, dos dois habitats, são os dois habitats de imersão que temos.
2: No Zumarin. Diz-me uma coisa, antes de mais, porque eu daqui a pouco quero ir ao borboletário, qual é que é a primeira coisa que eu, quando lá entrar, devo fazer e, se calhar mais importante, até o que é que eu não devo fazer?
4: Então, o que é que devem fazer? Em qualquer um dos dois habitats, o que devem fazer é desfrutar e aproveitar um bocadinho da magia do contacto direto com os animais.
2: Ok.
4: Por outro lado, o que temos que muitas vezes respeitar é, como temos um acesso direto aos animais, é um contacto muito, muito próximo, temos que respeitar também a aproximação deles, não sermos nós a dar aquele primeiro passo.
2: Okay.
4: E ir quase de certa forma atrás dos animais, é respeitar que estamos na casa deles, dentro destes habitats. E
3: se eles quiserem que venham ter connosco?
4: Sim, se eles quiserem, eles procuram.
2: Se uma borboleta pousar em mim, deixo estar.
4: Deixo estar e ela certamente irá voar.
3: Antes de irmos aí, Leonora, que a Leonora gosta de me enterrar, ela quando mais fundo melhor. Antes disso, eu queria te perguntar que espécies é que nós podemos encontrar, por exemplo, no habitat das Américas e qual é que costuma surpreender mais as pessoas?
4: Então, no Américas, neste momento, temos 16 espécies diferentes.
3: Okay. Uau.
4: A maior parte são aves, mas também temos dois mamíferos que chamam também muito aqui o interesse do visitante. Temos uma preguiça de dois dedos.
2: Sabia que havia uma preguiça. Estava
4: que é o
2: Loquitsu, parte.
4: E hoje está em festa, que ele faz 4 anos.
3: Oh, isso é tão querido.
4: É também um dia especial na família do Américas e na vida do Loquito.
3: Ai, isto é tão querido, apetece-me chorar.
4: Tenho que ir lá visitá-lo. Mas é uma espécie que, pronto, é singular, chama muita atenção. Também temos aves com cores diferentes, como as ibis escarlate, com uma cor muito viva, assim mais laranja.
3: É a cor preferida da Leonor, por acaso, laranja, portanto.
2: Verdade.
3: É. Uau. E diz-me uma coisa, qual é que foi o momento mais emocionante, um momento que te venha à cabeça, mais emocionante que já viveste com algum animal aqui no Zumarino?
4: Pá, essa é difícil.
2: Há vários.
4: Há vários, eu não consigo escolher um, mas especial, eu acho que é qualquer nascimento que temos, nascimentos de algumas espécies ou que estão mais ameaçadas, ou que ainda não tínhamos reproduzido no passado, porque é um excelente indicador do bem-estar animal.
2: Claro,
4: não é?
2: Ver a progressão e a continuidade da
4: espécie. Por isso esses momentos são especiais.
2: Olha, Tiago, como eu estava a dizer há pouco, como a Bia disse há pouco, eu gosto de enterrá-la e, portanto, para pessoas como a Bia, que têm medo de um animal, pá, que é grande, é normal ter medo, que são borboletas, o que é que as pessoas... Podes tranquilizar-nos e podes explicar o que é que há na convivência entre borboletas e pessoas para isto correr mal?
3: Mas eu posso me defender primeiro, por Tiago, desculpa lá. Eu não tenho... Ok, eu tenho medo de insetos no geral, portanto, nós gostávamos muito de ir ao borboletário a seguir, mas a questão é, eu não sou capaz de ir lá, com todo o respeito, gosto imenso, mas há fobias, há pessoas que têm fobias, a Leonor adora, eu não consigo.
2: Ora,
4: primeiro que tudo, é uma fobia que muitos visitantes têm. Eu acho que é super normal, se bem que, se formos a ver, na minha ótica, claro, não faz muito sentido. Elas são...
2: Na minha ótica,
3: todo respeito, não há lógica.
4: Não, porque são animais inofensivos.
2: Sim.
4: Elas não têm uma boca como nós, não mordem, não picam, são muito
2: como
4: leves.
2: Como é que elas se alimentam, desculpa?
4: Elas têm um género de uma palhinha que enrola da boca delas, é como se fosse uma palhinha que está enrolada, elas ficam a palhinha.
2: Aquelas coisas que sofrem nas festas.
4: Exatamente, é tipo isso.
2: Ok.
3: Que bom exemplo, é que eu não estava a conseguir visualizar.
2: Sim, sim, é isso. Que
4: giro. Mas a delas não faz barulho, mas então elas esticam a boquinha e conseguem sugar de certa forma o alimento. Okay. Então elas alimentam-se de néctar, de também sumo de frutas, e por isso elas não lhes vão fazer mal nenhum. E se pousarem vocês, muitas vezes os visitantes, e vocês podem também passar por lá, não vão sentir elas a pousar, que elas são tão, tão leves.
3: Estás a ver, isso já me está a dar aqui uma ansiedade. Então eu estou no meu momento, no meu dia, e estou a levar com uma borboleta sem saber, ou com um inseto, de uma ave. Tenho medo. Coisas que vão, dá-me medo.
2: É sobre superação e superar os nossos medos. Tiago, para terminar, gostava de perguntar relativamente ao projeto das rolas de socorro. É só mais uma das frentes em que o submarino mostra a preocupação e, sobretudo, o respeito por espécies vulneráveis. Estamos a falar de uma espécie que chegou mesmo a ser considerada extinta, e por isso queria que me esclarecesse, e a quem nos ouve também, em que sentido é que este projeto torna possível a continuidade desta espécie e, aliás, quase que a recuperação, porque foi como disse, foi considerada extinta em 95, creio eu.
4: Exatamente, é uma espécie então, que está extinta no selvagem, não existe nenhuma na natureza. E existem atualmente em zoos como o nosso, ao abrigo de um programa europeu, com o intuito é reprodução, cerca de 200 indivíduos. E estes são mesmo os últimos da espécie.
2: Okay.
4: E então, acho que temos cá no zoo marino, o objetivo é que elas reproduzam, para aumentar o número de exemplares, para mais tarde esta espécie poder voltar ao selvagem. Por isso há um esforço, tanto nestas instituições, para reproduzir e aumentar o número, como já está a haver um esforço na Ilha de Socorro, onde elas são, no México, para eliminar o que levou à sua extensão, à sua extinção, alguns predadores, para que elas possam voltar a ser reintroduzidas.
2: Portanto, o objetivo é devolver estas aves ao habitat.
4: Certo.
2: É isto que me estás a dizer.
4: Exatamente. Primeiro, o nosso trabalho e dos outros usos é aumentar um bocadinho o número de exemplares que existe para que esse processo seja viável.
3: Tiago, o teu trabalho é super interessante, eu estou impressionado.
2: Ficava aqui muito mais tempo, mas não podemos.
3: Também eu.
2: Temos música para passar. Obrigada, Tiago.
3: E tu vais ao voluntário.
2: E daqui a pouco vou ao voluntário.
4: Sim, tem que passar por lá.
2: Fica prometido. Para já tens Bad Bunny para ouvir. Chama-se Nueva York.
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0: The Lusound Billy e Ouvion the Drums lá plena a tocar na Cidade FM. Boa viagem, boa sexta-feira. Por favor, continua.
1: Estou a brincar já.
0: Sem com a minha back vocal. Até às 5 da tarde, sou eu, Leonor Carvalho, e Beatriz Pinto, quem te faz companhia no Zumarino, que comemora este ano 35 anos. E eu digo-te uma coisa, se ao fim de quase 6 horas de emissão, tu achas que ainda não há motivos suficientes para aqui vires, passa daqui a pouco nas nossas redes sociais, @CDD_FM no Instagram, porque consegui convencer a minha amiga e colega Beatriz Pinto a entrar no borboletário. É um vídeo que vais poder ver em story daqui a pouco.
1: Ok, mas depois do borboletário vamos dar um mergulho.
0: Como é óbvio que sim.
1: Fica prometido.
0: Não é grande esforço para mim.
1: Pois não.
0: Não acho que é um sacrifício. A Ariana Grande é para já.

0: Ariana Grande com a Yes and a tocar na Cidade FM, 3 minutos das 5 da tarde, e foi esta a emissão da Cidade FM em direto do Zumarino comigo, Leonor Carvalho, Beatriz Pinto. Estou muito contente e só antes de irmos embora quero agradecer à Melissa, que esteve aqui o dia todo connosco, responsável pela comunicação
1: minha
0: e comunicações do Parque Zumarino, tua conterrânea. Quero agradecer à Matilde, estagiária do Zumarino, que espero que tenha um grande sucesso agora para o resto da vida profissional. Já me disse, vai tirar mestrado para fora, está encaminhadíssima.
1: Uau,
0: quero agradecer ao Gonçalo Tirado, Aquário, à Marcia Neto, responsável pelo Departamento de Mamíferos Marinhos, e ao Tiago Dias, técnico de bem-estar animal, os trabalhadores, parte do staff do Zumarino com quem hoje falámos e que nos ajudaram a perceber as diferentes frentes onde este parque comemora 35 anos este ano atua.
1: Sim.
0: É a proteção de espécies, é devolver as espécies aos habitats naturais, é atrações, é montanhas russas, é mergulhos.
1: Pá, isto foi um dia em
0: tristes.
1: Tristes não,
0: triste.
1: Leonor. Tristes não, então vai dar um mergulho ali para ver o que é bom para todos.
0: Podes ter a certeza que vou. E também podes ter a certeza que voltarei ao Zumarino.
1: Eu também voltarei ao Zumarino e espero que tu ides lá também. Isto é realmente incrível. Passa o tempo que passar, vir ao Zumarino olha, é uma animação. Juro por tudo, é uma animação. Eu estou a ter a mesma sensação que tinha quando tinha 6 anos e vim aqui pela primeira vez com a escola.
0: Sim, eu se calhar se tivesse experimentado alguma atração e não tivesse ficado aqui a tomar conta da rádio, porque me deixaste sozinha, se calhar
1: não,
0: também estava a gostar.
1: Não, mas ouve lá, mas isso cada um tem o que merece.
0: Exato, exato. Sim, sim,
1: e
0: sim.
1: E tu tens o que mereces, que é ficar aqui sossegadinha a seguir. Já até a oportunidade de irmos mergulhar juntas.
0: Primeiro borboletário. Ah, tu é que permites que eu vá, ok.
1: Mas calma, primeiro borboletário, mas eu estou tensa com isso.
0: Está bem, certo.
1: Estou mesmo tensa com
0: mas
1: isso.
0: Pensa com alguma parte deste dia. Isto não pode ser tudo.
1: Mas vai ser no Instagram da Cidade FM. Eu vou tentar portar bem porque as borboletas são indefensivas e as aves também. Mesmo, mesmo.
0: Pronto, estás-te a tentar convencer ativamente disso,
1: sim,
0: certo?
1: Sim, como é óbvio, não é?
0: Olha, e mais coisas. Eu quero experimentar o quetzal. Não sei se sabes o que é.
1: Sei,
0: mas,
1: sei.
0: Quero experimentar daqui
1: a pouco. Tens que ir também ao Natiles que eu fui. Natiles?
0: É Nautiles.
1: Nautiles. Opa, assim é que...
0: Perdoem. Eu fico contente que esta emissão esteja a acabar agora porque senão não sei o que é que nós faríamos. Mas...
1: É o pinípedes.
0: Bia, isto correu bem, bora não estragar tudo.
1: Está bem, deixa só mais uns.
0: Sim, sim, sim.
1: Olha, estou muito feliz e obrigada a ti também, Leonor Carvalho, por me teres feito, por teres sido a minha estreia neste dia.
0: Oh, estás a falar bem de mim.
1: Sim,
0: vamos com esta nota, positiva. Entretanto, são 5 da tarde, são
1: 5 segundos.
0: Estamos a contar a contagem de
1: 2
0: para 1 ano novo.
1: Agora sim, 5 da tarde.
0: 5 da tarde, e por isso vamos à Magazine com o Ruben Mateus.
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3: Julho é mês de férias para muita gente, mas exames nacionais, temos de falar sobre eles esta sexta-feira. É que o Ministério de Educação mudou as datas da segunda fase dos exames nacionais, alterações devido aos problemas na correção dos exames da primeira fase. Mas tens agora todos os detalhes com o Gonçalo Teles.
4: O Ministério reconhece que há dificuldades e falhas no sistema de correção eletrónica dos exames e admite que ainda nem todos os professores receberam os itens que vão ter de corrigir. Por isso, há novas datas. As notas vão ser afixadas a 17 de julho e não a 14, e a segunda fase dos exames do secundário arranca no dia 20 e não a 16. Também acaba mais tarde, é no dia 24 e não no dia 22.
3: São alterações nos exames, as notas da primeira fase no dia 17, segunda fase a começar no dia 20 de julho. E na escola também, mas aqui ao lado em Espanha, um jovem de 14 anos perdeu a visão num dos olhos depois de ter sido atingido por um esquadro. Um dos colegas lançou o esquadro para outro colega, mas acertou neste jovem, ao que tudo indica, sem querer. O jovem e os pais exigem uma indemnização de cerca de 115 mil euros, de acordo com a imprensa espanhola. Para já, os tribunais ainda não deram razão ao jovem. É o fim dos 16 avos de final do Mundial de Futebol. São 3 jogos nas próximas horas, antes de passarmos para os 8 de final. Às 7 da tarde, a Austrália joga com o Egito. Às 11 da noite, jogam Cabo Verde e Argentina. E a fechar os 16 avos de final, há um Colômbia Gana de madrugada dentro, a partir das 2:30.
5: Muito obrigada, Ruben Mateus. E agora, a emissão é deste lado, é verdade. Catarina Silva, já cá estou e prontíssima para mais uma tarde livre. Hoje vai ser apenas comigo e também contigo. Estás sempre aí desse lado.
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5: E claro que eu passo sempre o João Miguel Costa, não é? Ele não está aqui, mas é como se estivesse. E agradecer também à Aldino Carvalho, não é? Que hoje esteve no Zumarino com Beatriz Pinto. E obrigada já agora por terem apresentado a Magazine. Vamos agora.
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5: Há música, agora são de Taylor Swift, com The Fate of Ophelia a tocar. Já sabes, é só se quiseres. Logo depois tens Missy Miles com música nova. E eu fico por aqui. Até às 8 da noite. Queres saber quem é que está aí desse lado com este calor? 911-911-908.

0: Olá, boa viagem, uma ótima sexta-feira. Estás a ouvir a tua Tarde Livre, hoje apenas comigo, Catarina Silva.
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0: E também contigo, estás aí desse lado. Olá a todos, já estão aqui no nosso WhatsApp 911-911-908. E deixem-me dizer-vos que até fico feliz por ver aqui algumas pessoas no nosso WhatsApp, porque com esta temperatura, não é? Sexta-feira à tarde, já são 5h13. Mas ainda há muita gente a regressar de trabalho, portanto, se tu estiveres no carro, manda-me um olá 911-911-978. Se eu faço companhia até às 8 da noite, daqui a pouco tens Lemonade para ouvir. Por enquanto, esta que eu aposto que já conheces muito bem. Não te esqueças também que podes ficar a conhecer melhor a nossa playlist em cidade.fm.

0: Acabaste de ouvir Relíquia do 2T a tocar aqui na tua tarde livre. Boa viagem, se for o caso disso.
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0: Estás comigo, Catarina Silva. Hoje a tarde livre é apenas e só comigo e também com os nossos ouvintes que já estão aqui no nosso WhatsApp 911-911-978. Carla Marisa, conta-me coisas. Como é que estás,
2: olá,
0: Carla Marisa?
2: Aqui fala a Carla.
0: Olá.
2: De Coimbra.
0: Ai, que bom.
2: Graças a Deus, sextou. Eu adoro as 5 da tarde de sexta-feira.
0: Bora.
2: Principalmente daqui a 3 semanas que vou de férias.
0: Ai, que bom.
2: Cuidado, não andem na rua. Vamos derreter. Beijinhos.
0: Beijinhos. É mesmo, não, hoje está mesmo um calor insuportável. Temos a nossa Beatriz Luz, que diz para quem tomar a ouvir a Cidade FM com 44 graus. Ai, não faz sentido nenhum. E já agora, parabéns aqui à mãe da nossa Beatriz, a Fátima Fernandes. Faz os anos. Malta aqui do estúdio, uma sala de palmas. Vocês sabem que eu adoro as vossas palmas. Aliás, eu tenho um botão das palmas, mas não é tão bom. Vejam este botão. Ok. Sim, não é? Dá aquela vibe meio de falso, não é? E agora vejam estas palmas aqui no estúdio. Palmas humanas, e é isso que nós gostamos. E é palmas aqui para a nossa Fátima Fernandes, que faz hoje anos. E sim, de facto, por favor, andem na rua com cuidado. Olá, sempre na vossa companhia, diz aqui o nosso Carlos, a nossa Liliana também, mesmo a chegar a casa depois de um dia longo de trabalho. Este calor está horrível. Eu estou feliz porque hoje também, tecnicamente, é o meu último dia pré-férias, não é? Porque para a semana não estou, portanto, eu hoje a partir das 8 também estou oficialmente de férias e estou bastante feliz. Tu estás a ver desse lado, é continuar. Eu continuo por aqui até às 8 e gosto muito de receber as tuas mensagens. Já sabes que o podes sempre fazer através do 911-911-978. A Beatriz a dizer que fez uma festa com a mãe no carro. Uhul! Nós gostamos é disso. Obrigada por estarem desse lado a ouvir a Cidade FM. Por enquanto, música nova de Lorna Jones.

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0: tem visão e acaba aceitando o homem que tem televisão. 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Isso, né?
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0: Acabaste de ouvir Champions League a tocar aqui na tua tarde livre. Boa viagem, se for caso disso, e boa sexta-feira.
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0: É verdade, chegámos oficialmente àquilo que é para muitos o melhor dia da semana e ainda por cima cheira mesmo a verão. 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
0: E podes ir ouvir esta e muitas outras. E aqui na tua Cidade FM também tens muita música para ouvir. Já sabes, estás a ouvir a tua tarde livre. Hoje apenas e só comigo, Catarina Silva, e também contigo, que estás aqui desse lado. Olha, nem de propósito, ontem ganhámos o jogo. Estou muito feliz. Por enquanto, Shakira com Burna Boy. Dai, dai.

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0: Abrimos a nova de Olivia Rodrigo e é o som dela que arrancamos com mais uma hora de Tarde Livre.
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0: Hoje apenas comigo, Catarina Silva, mas por acaso sentires algumas saudades do João, eu percebo, ok, não te julgo. 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
0: Exatamente. Obrigada, Tiago.

0: Eu não sei se sou a única, mas eu fico sempre super animada quando ouço esta música. Dá-me vontade de bailar até de manhã. E olha, é mesmo isso que vou fazer hoje.
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0: Até porque é sexta-feira, é verdade, sim senhor. Ontem Portugal ganhou, está calor. Olhem, só motivos para celebrar. Eu sou a Catarina Silva, sou a que faço companhia até às 8 da noite nesta tarde livre. Hoje, apenas comigo, mas não estou sozinha em estúdio. Hein? O João não está, mas está aqui o meu grande produtor, Tiago! Ah, pois está, sim senhor. Desculpa, eu gritei imenso, diz-te olá.
2: Olá.
0: Exatamente, tu não podes, coitado, quer dizer... quer dizer, ela tenta dizer olá e eu, Tiago! Sou mesmo aquela aluna do fundo que nunca se cala, desculpem. Ainda hoje sou. Enfim, daqui a pouco chega Major Lazer com a Anitta e Pablo Vittar, também Digitel e com o Sweatpad Gang. E por enquanto, atenção, abram alas para Chico de Tinel que chega com o Sou Grande. No amor, vamos a isso, esta é para ouvir bem, bem alto.

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1: Olá, boa viagem e boa sexta-feira. Espero que estejas muito bem desse lado. Estás comigo, Catarina Silva.
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0: Esta é das minhas músicas favoritas dos últimos tempos.
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0: Estás comigo, Catarina Silva, e olha, para falar em favoritos dos últimos tempos, eu acho que estás a par, não é? Porque isto, enfim, inundou a internet. Falo-te do casal Sensação, que decidiu elevar o amor e qualquer pedido de casamento. Estava aqui a comentar com o meu produtor Tiago que agora vai ser difícil bater este pedido de casamento. Falo-te de dois indivíduos que, vê lá tu, escalaram na quarta-feira passada, talvez, como é que eu te explicar, um dos edifícios mais altos do mundo, ouviste bem, o arranha-céus Empire State Building, em Nova York. Ouviste muito bem, é provável também que já tenhas visto o vídeo, está a circular por toda a internet. Ontem bastou-me meter like num, ok? Eu meti like num, fiquei wow, e fui parar até ao perfil dela, da rapariga. Por isso, reparem, a internet é crazy, é maluca. Eu adoro. Por isso, daqui a pouco partilho a história contigo, se não estiveres a par, porque é uma história que, olha, eu sei que pode não ter terminado da melhor forma, mas para mim mostra que o amor vence sempre. Daqui a pouco explico-te como. Daqui a pouco explico-te mesmo como, porque é uma história bonita. Eu acho que isto podia dar ideias aqui para um novo filme. Não sei, estou só a dizer.

0: Estou então Catarina Silva para te vir falar do casal que ontem nos apareceu a todos nas redes sociais, ou não?
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0: E sim, eu também te junto nisto porque eu acredito que também te tenha aparecido a ti este casal que, vê lá tu, decidiu, no fundo, a subir Empire State Building. Não foi bem subir, foi mesmo escalar, mas sem qualquer tipo de equipamento de escalada. Foram apenas com o grande amor

topo da antena do Arranha-Céus Empire State Building em Nova York e desfraldar uma bandeira sobre o poder do amor. Antes de tecerem, tiraram selfies e, atenção, ainda houve um pedido de casamento. E atenção, ninguém pode julgá-los por terem tirado selfies. Se há um momento onde tu podes tirar o telemóvel para tirar uma selfie, é mesmo neste, quando estás literalmente no topo de Empire State Building. Claro que gravaram este momento. Houve um vídeo que foi captado por um helicóptero de canais de informação e mostra o casalinho, não é? Vestidos de preto e a usar máscaras. Parecia mesmo Batman. Catwoman, lembram? Aparentemente sem cordas de segurança, não é? Equilibrarem-se apenas numa estreita saliência e aparentemente a beijarem-se no topo da antena.

Pelo poder, o mundo conhece a paz. Infelizmente, como todos os sonhos, eles tiveram de acordar, não é? E infelizmente foram detidos, começaram a descer o arranha-céus de 443 metros de altura. Vê bem isto, caminhando eficientemente, não é? Pela estrutura metálica. E eu não sei se tens noção ou não, mas houve uma altura em que um deles pareceu instalar assim um pequeno equipamento eletrónico, não é? E ele ajoelha-se e ajoelhou-se para quê? Para lhe pedir em casamento. É assim, pessoas deste mundo fora, por favor, esforcem-se, porque para mim este até agora foi o melhor pedido de casamento que eu já pude assistir. Muita gente diz que é de loucos, não é? Parece mesmo uma cena de filme. E eu concordo, aliás. Eu acho que isto devia servir de inspiração para um grande filme. Sobre o humor. Foi tão bonito. Olha, apetece-me até, apetece-me subir, mas eu não tenho coragem. Esquece, imagina, eu gosto muito do meu namorado, mas se ele me dissesse: olha, anda lá subir Empire State Building. Não, deixa estar, está bem? Olha, pede-me ali naquele par de estacionamento, está-se bem.

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0: Sim. Acabaste de ouvir T-Rex com Para Mim, a tocar aqui na tua Tarde Livre. Estás comigo, Catarina Silva.
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0: E eu não sei se por acaso tens estado atento ao Instagram da Cidade FM, CDD_FM, mas esta semana eu e a Leonor Filipa publicámos por lá um vídeo onde eu lhe canto uma bela música ao ouvido. Digamos que eu acertei quase na letra toda. Vá, devo ter chegado ali aos 20% de letra certa. Mentira, não esqueço que era aos 5%, podes ir ver por lá esse vídeo. E é um vídeo sobre a rainha que vem a Portugal. 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E prepara-te, ok? Porque eu vou lá estar, claro, e conto contigo. Eu vim por aqui hoje, até às 8 da noite, a fazer-te companhia e a dar-te também muito boa música. Daqui a pouco tens Domingos com Romance de Cinema. Por enquanto é o Bad Bunny com esta que eu aposto que já conheces muito, muito bem.

0: com romance de cinema, a arrancar com esta Hora das Sete aqui na tua Tarde Livre. Boa viagem, se por acaso disso, estás comigo, Catarina Silva.
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0: E agora junta-se a nós, Ruben Mateus, para a última Magazine desta semana. Por isso, olha, vamos a isso.
2: Magazine. A onda de calor continua, dias quentes, noites quentes. Não tem muito que saber, é calor. E amanhã todos os distritos vão estar sob aviso da meteorologia. O aviso mais grave, o vermelho. Viana do Castelo, Braga, Porto, Aveiro, Coimbra, Santarém, Porto Alegre, Évora e Beja. Os restantes, sob aviso laranja. É assim que se divide. De acordo com a previsão, as temperaturas baixam a partir de terça-feira. Além do calor, esta é uma das notícias do dia. Foi adiado o início da segunda fase dos exames nacionais. A segunda fase era para começar no dia 16 de julho, mas vai ter início a 20 de julho. E as notas da primeira fase são conhecidas a 17 de julho. Também mais tarde, tudo se atrasa. É que a correção está a dar vários problemas. O movimento Missão Escola Pública pede para que a segunda fase aconteça não neste mês de julho, mas em setembro. É o que nos explica Cristina Mota.
3: Tratam de 4 dias, temos o fim de semana pelo meio, são apenas 2 dias úteis que o ministro, portanto, prolongou o prazo para a classificação. No que diz respeito à segunda fase, com início no dia 20, vai comprometer, portanto, férias de professores e de alunos, que até já nos contactaram também preocupados com esta situação, e nós entendemos que era preferível que a segunda fase tivesse lugar à semelhança do que aconteceu na altura do Covid, quando tivemos um ano atípico. Este também está a ser um ano atípico, portanto a segunda fase ter lugar em setembro.
2: As datas dos exames nacionais a terem mudado esta sexta-feira. Também hoje foi despedido o agora antigo treinador da seleção da Alemanha, depois de eliminação no Mundial frente ao Paraguai, que até deu direito a feriado no Paraguai. E agora, o que é que se segue? Ao que tudo indica, e a informação é dada pela Federação Alemã de Futebol, o próximo selecionador poderá ser Jürgen Klopp, que está já há algum tempo afastado da profissão de treinador. As duas partes, ao que parece, vão agora negociar.
0: Muito obrigada, Ruben Mateus. Voltamos a encontrar. Olha, eu ia dizer na segunda-feira, mas não é na segunda-feira, é só numa outra segunda-feira, porque eu, Catarina Silva, vou de férias.
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0: Mas é só depois das 8 da noite, ok? Até lá, ainda te dou muito boa música. Tens agora o Olivia Dean com o seu êxito Fall in Love, a tocar aqui, já sabes, é só

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0: Tinha que ser mesmo de boa música que estavas a precisar para esta bela tarde de sexta-feira. Então, olha, chegaste mesmo ao sítio certo.
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0: Estás a ouvir a tua Cidade FM comigo, Catarina Silva. Daqui a pouco tens Jason Derulo com If I'm Lucky, também Plutónio com Interstellar. Por enquanto, dás play à Taylor Swift com esta The Fate of Ophelia, que eu aposto que já conheces muito, muito bem.

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0: Tu estás a ouvir a tua Tarde Livre, hoje apenas comigo, Catarina Silva.
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0: 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Só se quiseres, daqui a pouco chega Bruno Mars, também MC Livinho, por enquanto é Vake com

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0: Vamos com o pôr do sol a tocar aqui na tua tarde livre. E ao som desta que termina assim mais um programa
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0: Eu sou a Catarina Silva e muito obrigada mesmo a todos os que estiveram aí desse lado e a todos os que estão aí desse lado todos os dias a fazer da Cidade FM a Rádio Jovem número 1 em Portugal. Se nós estamos onde estamos, é mesmo graças a ti. Como eu te disse, eu vou de férias. Isto não é um até segunda-feira, não é um até para a semana. Agora já só volto no dia 14 de julho. Estou a precisar descansar, mas olha, vai estar com o João Miguel Costa, vai estar também aqui com o nosso Tiago, o nosso produtor. Eles também estão felizes por ir de férias, para ver se descansam um bocadinho. É ou não é, Tiago?
2: É.
0: Ah. Ele do género, bem, respondo é para te fazer feliz, ou, mas também te fizeste triste. Juro que isto não era uma rasteira. Eu vou de férias, mas tu ficas muito bem aí desse lado. Obrigada a todos que ouvem a Tarde Livre todos os dias. E para matarem algumas saudades, podem sempre passar pelo Rail para ouvir o Tarde Livre em formato podcast. E a continuar a aproveitar muito bem esta sexta-feira e este fim de semana. Vou sair com os vossos amigos, com a vossa família, com o vosso cão. Aproveitem o bom tempo e sempre ligados aqui à Cidade FM. E se me quiseres ficar a conhecer um bocadinho melhor, podes passar pelo meu Instagram, @soucatarinasilva. E assim sempre podes conhecer a cara, não é? Que dá voz às tuas tardes livres da Cidade FM. Isto é um grande beijinho que eu te deixo aqui. E nota-se, não é, que eu sou pessoa que nunca gosta de sair. Estou aqui, não é, alongar. Já podia ter dito adeus, mas eu não me consigo despedir de ti. Mas é deixar-te mesmo aqui um grande beijinho. Voltamos a ver no dia 14 de julho. Até lá, porta-te bem, é? Vá com juizinho que eu vou estar sempre a ver. Beijinho.
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0: televisão. E acaba aceitando o homem que tem televisão. Acaba assistindo a visão na televisão. Isso, né?
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8: Cidade FM, boa noite e grande fim de semana para ti. Estamos a 3 dias do embate de Portugal e Espanha no Mundial 2026, mas esse tempo vai passar num instante, até porque as próximas.

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Start com Pensando em Mim, de Macholi 2, Zé Diniz. Somos muito fãs do I Love Pile Funk. Entretanto, alerta Águeda, MC Tuto vai andar por aí. Já não falta muito, toca de procurares aí no Google onde é que ele vai estar, mas eu acho que tu já sabes de cor. É para ouvir Barbie, aqui pelo Pile na Cidade.

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funk na tua vida era o que tu precisavas neste preciso momento, não é? Não te preocupes, as próximas duas semanas vão ser intensas para o I Love Baile Funk. Atenção que dia 10 estamos na Calheta, nos Açores, e dia 18 visitamos outra ilha, desta vez a Madeira. Vamos diretos para o Copacabana. Esta toca nos nossos sets. Se quiseres saber onde vamos andar o resto do verão, e isto está ótimo, alerta Algarve também, já agora.

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pessoas estão de férias, estão longe. Eu faço dia 8 de setembro, por isso sempre tive na minha vida inteira este tipo de problemas. E eu acredito que veio também, até porque faz anos a 12 de setembro, já não falta muito para completar.

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Já este ano tiveste os incríveis concertos de Bad Bunny. 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
1: É a segunda hora de baile na cidade e agora sim vamos carregar um bocadinho no funk, a arrancar já a montagem Sarra Sarra. Depois tens Buraca Som Sistema e ainda o famoso imã de MC Lelé. Fica por aí, boa noite e bom fim de semana. Segunda hora.

0: boné.
1: Costumas ouvir aqui o Baile na Cidade à sexta-feira, então provavelmente já nos ouviste falar de Nanda Tsunami. Nós avisámos, passou por cá para dois concertos em Lisboa e no Porto. Foi a semana passada, espero que tenhas apanhado. Seja como for, aqui pelo Baile na Cidade ela nunca falha. Pity para ouvir já a seguir. Antes ainda MC Livinho, MC Pedrinho, Pereira DJ e DJ JB on the mix. A música chama-se Saudade de Sentir, ou então o Se Prepara.

Qual é o Troco? Um clássico aqui pela Cidade FM. Aliás, não é um, são dois clássicos. Um na forma original e outro revisto por DJ Top. Convidou Nati Roots. O resto já sabes e vai.

0: A música chama-se Bem e a banda chama-se Chapéu de Palha. Ficas desde já a saber que aqui pela Cidade FM e pelo Bairro na Cidade somos muito fãs desta música. Entretanto, somos também fãs de Japa NK. Ele também é nosso fã, para tocar agora Gauchinha 2. E se queres provas de que ele é nosso fã, ora sente o recado que ele tem para nós.
1: Bom, minha família, aqui é o Japa NK, passando para avisar para vocês que eu estou no baile da Cidade FM, certo?

Dose dupla de MC Jacaré aqui pelo Baile na Cidade. Depois deste carnívoro, já estás a ouvir em fundo, posso até não te dar flores, a não esquecer Sunset com I Love Baile Funk e MC Jacaré, 6 de agosto no Monsantos. Bilhetes já à venda, vai ao Google, despacha-te porque esta vai ser inacreditável. Posso até não te dar flores, MC Jacaré pelo Baile na Cidade.

baile na cidade ainda com muita música pela frente. Seja como for, eu vou andando. Desejo-te um grande fim de semana e não te esqueças que segunda-feira encontramos-nos num café qualquer, no Terreiro do Paço, onde quer que seja, para puxarmos pela nossa seleção e para ganhar este Portugal-Espanha. Gostosinho, Anitta e Filipe Amorim, para ouvir agora pelo baile na cidade. Tchau, tchau, fica bem, aproveita.